Boa noite, pessoal. Acabamos de começar nosso programa Na Agulha, aqui na Rádio Universitária 99.9 FM. Estamos aqui todas as quintas-feiras à noite, das 8 às 9, com a reprise nos sábados, das 9 às 10. Eu sou Jean Henrique Pereira, faço a apresentação de hoje e assino a produção junto com meu amigo Rodrigo Pires. A gente acabou de ouvir a música Onodan, de Kiko Diniz, do álbum Rastigo, lançado em 2020. Som super legal, esse álbum foi gravado todo no processo analógico, né? Escuta, é um álbum bem bacana que merece ouvir do começo ao fim. A gente vai seguir aqui no próximo vlog com as músicas Ondas com as Borboletas, da Orquestra Afro-Sinfônica, com o Matheus Alenia. Depois a gente segue com o Padê, de Jussara Massal e Kiko Diniz. Seguimos depois com o Padê Urnan, de Kiko Diniz. E depois Pouso de Águia Rara, de Anaísa Assunção. Vamos ouvir as músicas e na volta a gente comenta um pouco. Boa escuta, vamos nessa.

E aí, pessoal, estamos de volta. Para você que chegou agora, estamos aqui no programa Na Agulha, na Rádio Universitária 99.9 FM. A gente acabou de ouvir as músicas Pouso de Ave Rara e a Elis Assunção do álbum Sal, de 2020, que está na faixa do Analis, junto com Josiara. A Elis tem aparecido bastante aqui, a gente ouviu ela também no último programa, na última quinta-feira. Antes de Analis, a gente ouviu Fabem Orlando, de Kiko de Gucci, e Dando Ato Macarrônico do álbum Pastiche em agosto de 2008. Antes dela, a gente se viu com o Kiko de Gucci, dessa vez com parceria com a Jussara Marçal, do álbum Fabem, de 2008 também. Antes disso, a gente ouviu Onde Estão as Bandoleiras, faixa que eu marcou.

que gosto muito da orquestra afro-sinfônica do álbum Olim, A Língua dos Anjos, de 2020. Essa música é uma história de amuletos, tem o vocal do nosso grande Matheus Malegui. Vamos seguir no próximo bloco. A gente vai ouvir um bloco super especial com as músicas Mistério da Raça e Luiz Melodia, Fico Louco de Canal Assunção e depois Sleeping in the Darkness da banda War. Vamos nessa, boa viagem.

E aí, pessoal, estamos de volta. Para você que chegou agora, estamos aqui no programa Na Agulha, na Rádio Universitária 99.9 FM. Aqui quem fala é Jorge Pereira e faço a produção junto com meu amigo Rodrigo Pires. A gente acabou de ouvir as músicas Sleeping in the Darkness, da banda War, de 1971. Para quem se ligou, essa música foi utilizada como sample, né, do Racionais MCs, da música capítulo 4, versículo 3. O grande Caio G, do DJ Racionais, sempre ligado às pedradas. Antes da banda War, a gente ouviu Tipo Louco, de Tamar Sonsão e Manoelista de Polícia, ali dos anos 80. E antes disso, a gente ouviu Mistério da Raça, do Luiz Melodia, do álbum Nós, de 1980. Vamos seguir para o próximo bloco. Aproveito para mandar um abraço aí para o grande amigo Luiz Felipe Meirelles, da Banda Oeste Recife, grande grande que tem escutado o programa, tamo junto. A gente vai ouvir nesse bloco agora Guru, Take a Look at Yourself. Depois a gente vai ouvir Jazz, da banda A Tribe Called Quest. E depois a gente ouve Guru, urbano do Mamilo Sound System. Vamos viajar nas músicas e na volta a gente comenta um pouco. Valeu!

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A gente ouviu nesse bloco por último Murilo Urbano, da banda Mamelo Sound System, banda que conta com os vocais de Rodrigo Brandão e Luz da Luz. Essa música é Murilo Urbano, é do álbum Urbara, de 2003. Antes disso, a gente ouviu Jazz, da banda Atrás de Carlos Quest, do grupo de rap, do álbum The Low End Theory, de 1991. Antes disso, seguindo ainda nessa pegada de jazz com Big House, a gente ouviu Guru, com a música Take a Look at Yourself, do álbum Jazz Natal. Infelizmente, esse foi o nosso último bloco do programa de hoje. O Nagulha é uma realização nagulha.lab e rockandbeat.com.br. Aqui quem fala é Jorge Pereira e faço a produção junto com meu amigo Rodrigo Pires. Você encontra a gente nas redes sociais, @nagulha.lab, e estamos aqui na Rádio Universitária da Universidade Federal de Pernambuco todas as quintas-feiras, à noite, das 8 às 9, com a reprise no sábado, das 9 às 10. Contamos com os trabalhos técnicos hoje do nosso amigo Alex, da Rádio Universitária. Grande abraço aí, Alex. E vamos fechar o programa de hoje com a música Pretexto, do cantor Toninho Melodia, cantor pernambucano radicado em São Paulo, por muitos anos, infelizmente não deixou. Essa música foi lançada em 2020, uma versão reggae da música Pretexto, que é um samba dos momentos, e é do projeto Toninho Dandy, que contou com a participação do Buzinha Dandy, grande audiência aqui, nosso amigo. É isso, pessoal. Um grande abraço a todos os ouvintes e nos vemos na próxima quinta.

0: 9:51.
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3: Olá, ouvintes da Rádio Universitária, aqui fala aqui é Marcos Caruso, e eu quero fazer um convite para todos vocês. Eliane Jardim e eu estamos chegando no Recife, no final do mês de agosto, para três sessões do espetáculo Intimidade Indecente. Estaremos no Teatro Luiz Mendonça nos dias 28, 29 e 30 de agosto. Venham vir, venham se emocionar conosco.
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1: 10:29. 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
1: 10:55.
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1: Olá, ouvintes da Rádio Universitária. Eu sou Laila Garula, autor do livro Ação Sonhos. Vai ter um lançamento desse livro na Livraria do Jardim, lá na Boa Vista, no dia 30 de agosto, 12 horas. Para fazer um livro também, vamos dar uma foto. Então, somos todos para participar desse evento e bater um papo comigo. Tá certo? Um abraço para vocês.
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3: 99 graus.
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0: cadê a Sandrinha?
1: Olha, essa peça tá muito boa, cara, tá muito boa.
2: Realmente tá muito boa.
0: Simba!
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4: 11 horas e 27 minutos.
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11: De maio, Bisris. Partir de Munique às 8h35 da noite, chegando a Viena na manhã seguinte. A chegada estava prevista para 6h45 da manhã. O nosso trem, porém, se atrasara em uma hora. Pelo que pude apreciar, ainda no trem, através do clarão de suas luzes e de uma breve caminhada pelas ruas, Budapeste pareceu-me uma cidade realmente maravilhosa. Estes são os primeiros trechos de Drácula, clássico do escritor Bram Stoker, traduzido por Teobaldo de Souza. O livro foi adaptado inúmeras vezes para o cinema.
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1: Então, o que é que vai ser, hein? Era museu, ou seja, Alex e os três drubes, ou seja, Pete, George e Tosco. Tosco porque ele era muito tosco e estávamos no Lactobar Corova, botando nossas raçudocs para funcionar e ver o que fazer naquela noite de inverno sem vergonha, fria, escura e miserável, embora seca. O Lactobar Corova era um mestre de leite com, e possa ser. Ó, meus irmãos, que tenha esquecido de como eram esses mestres, pois as coisas mudam tão escorre hoje em dia e todo mundo esquece tão depressa porque também quase não se lê mais os jornais mesmo. Esses são os primeiros trechos de Laranja Mecânica, romance de Anthony Burgess, lançado em 62, e que foi eternizado no cinema por Stanley Kubrick.
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0: Meia-noite e dois minutos.
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0: Meia-noite e 22 minutos.
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0: Meia-noite e 41 minutos.
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0: Uma hora e 8 minutos.
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0: 52 minutos.
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2 horas e 13 minutos. 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

0: 2 horas e 50 minutos.
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3:46. 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

0: 4 horas e 8 minutos.
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0: 4:47.
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0: 5 horas e 5 minutos.
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mais, hein? Aqui não dá mais.

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5:42. 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

5 horas e 57 minutos.

0: 10 horas.
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Vamos começar a audição de hoje com o poder de Luiz Rafael, com Jean Pins e solo de violão. E depois, Lembranças, uma composição inspirada no capricho espanhol de Rins e Corsa, letras de Marcos de Castro e Álvaro Ozana, interpretação de Luiz Claro. E depois, Danube Azul, Rosa do Imperador, Johann Strauss, com Abel Sanches de Mendes, solo de arpa para ele.

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apresentando programas clássicos ao alcance de todos. A música não vem até no continente. Vamos agora com o concerto de Varsóvia de Richard Caruso e a noturna de Chopin, com José Maria Alquim. E depois com Eric Alquim, Carlos Jorge Luzia.

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Seguindo com o programa, vamos ouvir agora Apenas um Coração Solitário, de Tchaikovsky, com a Orquestra Românticos de Cuba. Depois, O Voo do Besouro, com a execução verdadeiramente extraordinária em solo de guitarra.

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0: 6:29. 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

na segunda parte do programa, uma gravação de um show com o violinista Davi Garrett, um concerto realizado nos Estados Unidos, onde ele, acompanhado de orquestra, executa músicas famosas ao violino. A serenata de Schubert, a dança húngara número 5 de Johannes Brahms, vocalize de Sergei Rachmaninoff, Rota Navarra de Sarasate, o verão de As Quatro Estações de Antônio Vivaldi,

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1: Seis horas e 55 minutos.

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7 horas. E

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0: 7:25. 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

Estamos com o programa Evocação. Hoje tem as bandas de música de todos os programas. Nos regular, todos os sábados, os domingos, às 7 às 8 horas da manhã. Aos de ser domingos, as bandas de música de todo mundo. Vamos ver agora, no fim dessa segunda parte do programa, Saudade do Abadim, composição do José Salomão de Souza. Depois falamos a música Serenata, do Lenço Ferreira. Vamos ver com a banda Pedra Preta, regência de César Almeida.

voz do João Fortuna Vespa. Estamos aqui em dezembro com a banda O Senhor João Fortuna. A música de Bandal de Rio de Janeiro. Depois da composição, Lamento de Ficho Júnior. Envolvido com a banda da cidade de Belo Horizonte. Correndo para a banda do maestro Edson Rodrigues.

apresentação e as bandas de música de todo mundo. Estamos aqui com os programas, todos os sábados e domingos, de 7 às 8 horas da manhã. Vamos agora com a banda da Força Pública do Estado de São Paulo. Vamos agora com a posição intitulada Eterna Saudade.

sinais de várias saúdes deste mundo. O ano do Japão, execução da nova orquestra filarmônica japonesa, presença de 6 anos.

todos os sábados e domingos das 7 às 8 horas da manhã. Na audição do domingo, as bandas do mundo todo. Todo mundo. Até o próximo programa. Esteja com os senhores e com vocês.

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1: A Rádio Universitária inicia a partir deste momento o Bloco Tá na Rua. A saudade, a alegria e a força da música carnavalesca dos blocos que desfilam pelas ruas de Recife e Olinda nos dias de folia. O Bloco Tá na Rua, produção Miriam Leite. Olá, amigos, bom dia. Estamos começando mais um Bloco Tá na Rua. Vamos começar com os prêmios de bloco Panorama de Folião de Luiz de França. Depois, Conde Nassau de Heleno Ramalho com Coral Lindino Ferreira. Lindas Praias de Luiz Calcino. E Resposta de Lindino Ferreira com o Coral e Orquestra Lindino Ferreira.

Universitária BM na apresentação dos blocos da Ana Rua. Em São Gonçalo havia um grande bloco de Pedrinho Cego, chamado Lira de Carmelon. Esse bloco, com boas exibições e orquestra excepcional, lançando desafios às outras orquestras. Quando vinha à cidade, fazia boa apresentação, porém a política social dividiu em dois blocos, surgindo daí o Magnólia com boas apresentações. Outra revolta dentro do Magnólia apareceu, o Clube da Lira, que durou muito tempo, porém acabou-se com os outros. Depois apareceram blocos mais fracos entre os mais fortes, citamos Sabido Não Entra, Borboletas em Folia, Bebê de Sérgio Xavier, Camelo de Ouro de Severiano, Pavão Dourado, Camponeses em Folia, Se Tem Bote e muitos outros. Vamos ouvir ao som do violão de Edgar Moraes, Lá Vem Menin de Braulio de Castro, com orquestra e coral do Vicente de Lins Toca Flauta. Chegou a hora de João Santiago e o Mundo em Festa de Geraldo Costa, com orquestra e coral do Bloco da Saudade.

Você está ouvindo o bloco Tô na Rua pela Universidade FM 99.9. Vamos fazer agora um breve intervalo. Daqui a pouco a gente volta para oferecer para você o melhor do treino de mundo.

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apresentar o Bloco da Nahu. Vamos ouvir agora na sequência Velho Coração de Getúlio Vargas, com interpretação de do autor. Depois Dia Azul de Capuva com Flávio Luz Germano. E Estandarte Poesia de Adalberto Cavalcante e João Araújo com Dalva Torres e Coral Bloco Sinfônico.

Universitária termina a apresentação do bloco da Nahum. Vamos ouvir agora Bonde de Amores de Aline Ramalho com o coral do Vitória Red. Badalinho de João Santiago com orquestra e coral do Vila Ferreira. Prazer você, Lili, de Romero Amorim com coral e orquestra do E Sempre Lili da Flauta. Sonhos e Luz de Cláudio Almeida e Humberto Vieira com coral e orquestra do Bloco da Saudade.

Universitária ouve o Bloco Tá Na Rua, programa com o melhor do Freio do Bloco de todos os domingos da 99.9. Encerrando o programa de hoje, vamos ouvir Aurora dos Carnavais, de Luiz Guimarães e Getúlio Cavalcante, com Getúlio Cavalcante. Ilusão, de Nelson Luiz Guzmão, com Cláudio Luz Germano. E Alegre Despedida, de Roberto Cavalcante e Adelino Ramalho, com Dalva Torres e Coral Bloco Sinfônico.

chegamos ao final do programa, o bloco Tá na Rua deste domingo. Produção de Mirinha Leite, apresentação de Silas Alonso Silva e técnica de som de Marcos Roberto. Um bom domingo e até o próximo com mais 13 do bloco para você. Horas e 56 minutos.

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9 horas.

0: Rádio Paulo Freire da Universitária FM e você que nos acompanha pelas plataformas digitais. Puxa a cadeira, aumenta o volume e chama os vizinhos para começar o programa Cadeira na Rua, ideias e culturas periféricas. Eu sou Lila Santos, jornalista residente em comunicação popular, mulher negra de cabelo crespo na altura dos ombros, com mechas na tonalidade morena e iluminada. No programa de hoje, com Puxa a Cadeira, aqui no estúdio da Rádio Paulo Freire é José Cleiton, para falar sobre fixação, arte e resistência. No quadro Periferia em Questão, vamos ouvir a reportagem especial. Fora do perímetro, o negro que a prefeitura do Recife não cantou. Agora no Cadeira na Rua. Quando a gente olha para os muros da cidade, encontra mais do que pintas e traços. A pichação é uma forma de expressão e também de resistência. Mas, afinal, o que leva alguém a escolher um muro como espaço para tudo? A pichação existe uma disputa pelo direito de ocupar a cidade e de deixar uma marca no território. Hoje, no Cadeira na Rua, a gente vai tentar entender melhor o significado do que vemos nos muros das nossas cidades. Para conversar sobre a pichação, o que ela representa, estamos recebendo um artista urbano, educador e articulador cultural do Recife, que teve parte de sua trajetória ligada ao Procon, onde iniciou seus trabalhos com grafite, e também é um dos criadores do Mandiclima, coletivo de grafite que tem forte influência na cultura negra. Quem puxa a cadeira no estúdio da Rádio Paulo Freire é José Cleiton, mais conhecido como Carbonell.
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0: Seja muito bem-vindo, Carbonell. Você poderia fazer sua autodescrição?
2: Eu sou Carbonell, um homem negro de 1,88 de altura, lábios grossos, cor roxa, dente branco, nariz de batata, grandão, olhos baixinho, a galera também com seu chinês, cabelo longo, agora está trançado, com a trança de lado, uma trança de três.
3: Eu estou com a camisa da Rádio Periferia, fazendo perifa,
2: uma calça azul e um tênis colorido azul.
0: E quem me ajuda nessa conversa é Maria Luísa Nobre, integrante da campanha Mãos Solidárias e comentarista voluntária na Rádio Paulo Freire. Você pode fazer sua inscrição?
4: Bom dia, pessoal. Sou Maria Luísa, sou uma mulher negra de cabelo cacheado e grande. Estou usando um par de brincos de luva e estou com uma blusa vermelha brilhante.
0: Carbonell, como o grafite entrou na sua vida?
2: Ah, rapaz, história é longa. Então, o grafite entra na minha vida lá para a década de 90, né? Na década de 90, fez um movimento modbeat, né? Ali foi 94, estoura o movimento modbeat e tal. No mesmo tempo, vem várias outras metamorfoses. E aí, naquele tempo, eu já tinha o seu filho, de cinco filhos, de Dona Leide, Gomes Lima, Carlos Ferreira de Lima. E é cinco filhos, né? E meu pai fazia de tudo para a gente não estar na rua. Né? Escola, casa, casa, escola. E aí, tem a mente do senhor que é dessa época vai se lembrar. Um almanac da Mônica, da turma da Mônica, que tu pagava e vinha todo mês, alto e gibizinho para tu ler e tal. E eu não gostava de ler. Ficava olhando os desenhos, né? Carteira na linha do desenho, fada da turma da Mônica e tal. E depois de fumar uma palhinha de mim, puxa filho. Aí chega a época dos Cavaleiros do Zodíaco. Aí rola as figurinhas pequenininhas, os Cavaleiros do Zodíaco, um chiclete. Aí vem a figurinha, aí eu catava, só comprava esse chiclete assim que eu sentava. Aí daqui vem a figurinha, aí comprava cartolina branca e repassava esses desenhos pra cartolina, né? E vendia na escola. E aí eu com uma sacada espirrada com o futuro, mas estava massa, já tinha minha graninha, mas eu sentia algo mais boa, né? E aí eu me encontro, começo a ver reportagem de Galo Souza, nos primeiros ações dele e tal, nas ondas, né? Fico com vida, tinha Zebral, era de futebol. E aí foi me agradando e tal, um certo dia teve aquele antigo cinema Cinefix, ao lado do 3 de maio. O Galo de Souza, junto com outros artistas, que tem um mega painel.
5: na Semana de Arte do Recife, que era uma semana de arte voltada só para os artistas do Recife. E aí tagaram no grafite lá, e eu vou lá e pinto, peço, eu vou com a minha rata, quero pintar. E aí eu falo, pintei, mas depois eu fui lá, não vi mais nenhum grafite, era o melhor bailão. E até estragava, de repente, não tem 55 anos, cara. Se fosse tu naquela época para pagar meu grafite, acho que eu não estaria aqui não. E aí surge essa onda do grafite, eu me junto com o Florinho, que era um cara lá na minha comunidade, era não, é ainda pinta, referência aí, do estilo bom, que é redondo, né? E aí começa a pintar junto com os caras da bomba e tal. E aí dá um convite para um tiro de grafite, que era todo mundo do mês, a gente se encontrava para ir com a comunidade pintar. E o primeiro painel foi no Cetacidade mesmo, né? O grafite se encontraram, eu não pude nisso, mas no segundo já estava presente. E aí começa a ança do grafite, né? Se especializar mais, aprender outras técnicas. Naquela temporada eu não tinha tanto acesso aos materiais, então era a fita que eu encontrava no lixo, era a fita que a minha avó ficou a casa e pegava o resto, aí era o pigmento que eu pedia a vizinha que pintou o muro e tinha pigmentação. E aí foi nesse tempo aí no corre-corre. E aí é uma coisa no grafite, né? Também do ensino do grafite, que é rede de restrição de solidária.
4: Isso, somando conhecimento com o pessoal da velha guarda, né?
5: Isso, não só a galera da velha guarda, né? Mas também com os alunos das próprias periferias. Durante esse tempo a gente passou por mais serviços de comunidade na rede metropolitana do Grande Recife. E é interessante pintar numa quebrada, porque você sempre não olhar a galera da transformação, né? Então aquela casa que é aquela cor de uma rua de madeira, ou naquela beira do rio que é só palafita, e de repente chega uma cor diferente naquele momento. Então aquele olhar, aquele troca de ideia, eu acho que é bem mais forte, mais difícil, que você não pode ver. A gente fica, eu me sinto mais potente, né? Porque a gente está vendo aquela história daquele senhor que sai todo dia, né? Para ir pescar na maré, volta. E ao mesmo tempo, na escola, eu tenho um diálogo que aquela maré não presta, é uma aula pura, uma vida. E aí onde é que roda essa contrapartida, onde constrói também essa opinião do grafite, né? Então, eu escuto que não presta, mas eu fui no final de semana pintar lá na casa do senhorzinho, ele vive daquela pesca, ele já educou a filha, a galera já está na escola. Então, esse contato popular no dia a dia fortalece mais, né? E aí com os outros, né, a gente pega mais técnica, mais o fim, a ideia, porque o grafite é isso, é o ficha é isso, você precisa ter a ideia para se manifestar, não é simplesmente chegar e fazer, existe tudo. Então, essas contradições sociais é que nos fortalecem, né?
4: Carmel, você falou de Galo dos Sonhos, mas que por acaso eu também tive o prazer de conhecer lá no Corre, assim, teve lá um domingo de grafitado em muita chuva, mas ninguém parou de pintar, né? E a gente também recebeu aqui no estúdio a Fabi Donas, que fez parte também do hip hop no mesmo período, né? Ela faz parte ainda, ela iniciou nesse período da década de 90, mais ou menos. O que você traz desse pessoal que inicia um movimento, trazendo outra perspectiva, de certa forma também com influências de outras culturas, que é a nossa cultura pernambucana, nós temos um ritmo diferente. Como isso influenciou para você dentro do Brasil?
5: Eu acho que eu digo hoje em dia, até minhas filhas, a galera que é o tipo, é um da nossa filosofia, e o afeto, né? Naquele tempo, ou até agora, a gente trampava ia para a quebrada por um amor que era surreal, é bem maior do que eu saber o que é que ia comer amanhã. Tá entendendo? Posso dizer, por exemplo, eu não estava, minha mãe estava preocupada, né, o que ia comer durante a semana, mas eu estava preocupado porque a gente tinha com a quebrada e estar junto com a galera, né? E aí isso é um surreal. E aí tá junto com a galera fora, como você acabou de falar, Fábio, Júnior, alô aí, elas estão na resistência, estão até o fórum Hip Hop Mulheres, as meninas estão aí, estão preparando, estão viajando, várias articulações. Segue a galera aí, alô Fábio Dona. Rapaz, então é isso, né? Tá junto com essas mulheres poderosas, essa galera é muito gratificante. E hoje, ver essa galera se movimentando, né? Eu digo muita galera, alguns sofreram, assim, muito mesmo. Porque a cena fica parada, o movimento não está se movimentando. É, recursou, velho. Então, ver Fabiana hoje, com os filhos criados, até o tanto que os filhos dela muito, as filhas dele já é pai, já é filho, o cara tá na resistência massa. Isso mostra que a nossa solução lá, química, natural, deu certo lá atrás, tá ligado? E ter, por exemplo, o Fabiana como uma amiga, como uma referência, é top, assim, porque hoje em dia eu posso dizer, posso deixar minhas filhas andar só por esse Recife e saber que tem pessoas que vão tomar conta dela, tá ligado? É esse trabalho que a gente fez muito lá atrás, né? Que a gente fez e que a gente continua fazendo. É esse autocuidado no futuro. Então, hoje em dia, assim, é massa como o meu filho, por exemplo, agora, que eu vou chegar, é a minha tupo ouvir um cartaz de um filme que é lá, Giovanna Carmoneta. Então, é esse ditado popular, esse curso popular, que a gente levou muita lapada lá atrás, mas agora está todo reconhecimento, né? Não é reconhecimento, assim, via a 1 milhão de visualizações na parada. Mas tem reconhecimento que chega na quebrada, a galera, não, foi a arquitetura total. Aí você passa ali, ah, calma, você já falou daquilo. É essa potência, galera. Então, isso a gente pode aquela, como foi, estar junto com a galera foda lá atrás, no ano passado. E está continuando tá agora no futuro, né? O resultado que vai estar no Pararupim, o Festival Internacional do Grafito, do Grafigesso, do Gesso aos Três, da Pararupim. Então a gente já está recuando, só que está intensificado, né? Aquela cara fazendo. Né? Então, esse afeto, mano, é muito forte. Hoje em dia, muitos artistas não têm.
4: Chegou um comentário na nossa transmissão do YouTube. Mande Grilo, presente. Pessoal, obrigada pela audiência, por falar nele. Carbonel, como e quando surgiu o Mande Grilo e qual era a proposta do grupo?
5: Então, a Mande Grilo, que é nice, velho. Depois do falecimento do Chico Sainz, né? E aí a gente tava junto também fazendo junto com o filme de grafite já. E a galera naquela temporada tava querendo montar cedo, né? Montar cedo, né? Porque não tá mais frio. Naquele tempo tem a Nação, Break, né? E a Brigada de Hip Hop. E a Associação Metropolitana de Hip Hop. Né? Dos grupos que existiam. E né? Subgrato, divulga, cedo, tá ligado? Era as 4 crios que existiam naquela temporada. E não pra manifestação de Hip Hop, né? E aí, como vai nessa, pô, velho, eu estudo no Oliveira Lima, do curso de parceiro, pô, eu tenho que montar uma cinta, né? Eu preciso, cita na necessidade, né? Eu bem, né, filho de Dona Leite, 5 filhos, sempre pensando no coletivo, pá. E aí, eu vou montar a CRIO, aí como acontece a morte do Chico, velho, pegou muito na minha cabeça, isso é uma coisa muito diferente, assim, no Bit, né? Eu tinha que levantar um manco, velho. Por que um manco, Carbonel? E aí a gente ia muito pra Aurora, né? Gaseava a aula, saí pra Aurora. E a Aurora antigamente não tinha nada, velho. Nem mangas altinhas, velho. Era só altos canos, dragando rico capibarismo. E pegou uns pedos, né? E aí eu ficava olhando pros caras de animais, chiés, assim, não. Aí eu fiquei numa aula, né? De ciência, a galera falou, biodiversidade do mundo, então é a maternidade. Ali o do Barão Vai, tem suas crias, ali os caminhos tem suas crias, ali tem peixe, tem pássaro, tudo muito louco. O mangue ainda faz o processo de enfeitar a água, né? Então a galera joga lixo, e o mangue ainda faz o processo de sugar aquele lixo todo e não dá oxigênio para a gente. Então, vê a importância do pé de mangue, né? E tem várias metamorfoses do mangue, né? Várias espécies. Né? Estou falando simplesmente dessa flora. E aí, então, na cabeça do meu mãe, que tem que ser isso, vai. Tem que ser um movimento que a gente faz tudo. Não precisa ficar só uma pegada, mas que a gente possa ter o leque de tudo, né? E aí, muita gente chama de doido, chama de doido, de um camarada, faz tudo, tá? É. Mas eu, é isso, né? É como vim mesmo visto, né? O saber, só é saber, partilhar. E aí não me viu nada, então, bota CRIO, em inglês é grupo, coletivo, bando, camboio. E aí, então, mano, ainda não me CRIO, mas fica esse selo, que a gente trabalha com mais comunicação, né? Comunicação periférica, mais com hip hop, informações. Depois a gente entra na área de comunicação periférica. Depois a gente tenta necessitar de lutar mais, então a gente vai para o processo do agroecologia, né? O agrofloresta, o roçado. E hoje a gente está preparando a agricultura, que vai adotando, né? Mas não deixa deixou de fazer a essência do rock, né? A gente se mantém no álbum, a gente criou os festivais. Hoje em dia eu tô preparando, logo mais vai estar saindo, galera, uma série só com as minhas filhas dos festivais que a gente já passou. Desde a pandemia, eu venho usando o hip hop como forma de educação. Já usava, né? Mas comecei a usar dentro da minha casa, com as minhas filhas. E aí o resultado foi 3 festivais de grafite, velho. Um era Caju, um em Juazeiro, um outro era 5 anos. E aí ele tem esse autodidata nesse diário digital que eu vou gravando e vai dar um resultado de um filme. Eu quero lançar logo mais, quem sabe conseguir aqui na rádio contar pra vocês, mas é mostrando essa potência do hip hop, essa potência da escrita de rua, né? Como a gente se deu, o que é que deu agora, né? Que é desabrochando, que é a Juna Carbonelli.
0: Para você que chegou agora, eu sou Wilma Santos, jornalista e residente em comunicação popular. E este é o programa Cadeira na Rua. Hoje, no estúdio da Rádio Paulo Freire, recebemos Carbonel para conversar sobre pichação, grafite e diferentes formas de expressão e resistência nos jogos do Recife. Quem me ajuda nesta entrevista é Maria Luísa Nobre, estudante de Ciências Sociais na UFPE e voluntária no programa Cadeira na Rua, como comentarista. E agora, no quadro Periferia Cristã, a gente vai ouvir uma reportagem especial do coletivo de mídia independente popular com a gente Periferia. A reportagem mostra o medo, a violência e as abordagens truculentas da polícia no córrego do Sargento. Também questiona a prefeitura do Recife por deixar parte da comunidade fora do perímetro da área colorida. Um retrato de invisibilidade e da desigualdade no território. Vamos ouvir?
6: Periferia em questão. Há uma divisão do Estado sobre o Córrego do Sargento, demarcada pela parte colorida pintada pela Prefeitura do Recife e entregue no final do ano de 2020. 6 meses depois, quem mora na entrada da comunidade, alcançada pelas curvas de Mais Vida, projeto de gabinete de inovação urbana da gestão municipal, continua convivendo com o medo, pois a insegurança originada pelo tráfico e a polícia, a falta d'água, os muitos outros problemas naturalizados aos corredores periféricos estão presentes na rotina de moradores e moradoras. Contudo, quem mora lá dentro, em si, como se chama os moradores, na parte que a prefeitura não foi, convive com a extremidade desse medo da ponte. São marcas de tiros, em muros e portões. É a ausência do direito à cidade, do direito de ir e vir, do direito de pegar um Uber e de ter um entregador de iFood em sua porta, do direito de não ser encontrado por uma bala perdida, direito esse que encontra um bloqueio em cinza do concreto que não recebe força. Na madrugada da segunda-feira, dia 22 de maio de 2026, houve mais um assassinato no córrego de Sargento, em Linha do Pio, zona norte do Recife. Segundo os relatos, a enxurrada de tiros não foi muito diferente de uma outra que aconteceu recentemente, deixando marcas nos portões e muros das residências e fazendo mães solas se esconderem embaixo de suas camas com seus filhos. Essa parte está fora do perímetro da prefeitura e não aparece nenhum perfil do público. Sem cores, a listada de cima é vista como um dossiê de mortes por drogas para rememória dos anos 2000 e 1990 no território. Mas, para quem cresceu no córrego, é um território de força e resiliência, local que deveria ser um descanso para trabalhadores e trabalhadoras. Não deveria ser normal ter crianças entendendo como o tráfico de drogas funciona. Pais e mães que foram criados na comunidade com seus filhos pequenos assustados com os tiros pedindo para morar em outro lugar. Ainda mais terrível é ter crianças com menos de 15 anos perdendo o terceiro padrasto assassinado. A parte do córrego sem fita é uma fonte de relatos para qualquer jornalista. No dia 22 de maio, a Prefeitura do Recife respondeu ao nosso pedido via Lei de Acesso à Informação sobre os gastos e investimentos realizados no Córrego do Sargento e informou que o perímetro contemplado pelo órgão alcançou 50 metros de território, com impacto para 221 famílias e 62 casas, beneficiando assim 560 pessoas do território.
7: sendo que o censo do Perifa, realizado em outubro de 2024, coletou entrevistas de 306 famílias e registrou 372 casos nas ruas do Córrego do Sargento, Rei Jorge e Bismarck de Freitas. O perímetro inalcançado pela prefeitura contempla um pouco mais da metade do córrego que foi visitado. Nem a igreja, único local de encontro dos territórios para além das portas da Grande Perifa, aparece no mapa. No local mais vulnerável é onde as coisas acontecem, onde a polícia entra sem mudar, independentemente de qual for a casa, onde as balas se tornam confetes, onde as pessoas são levadas para sumirem e nunca mais serem encontradas, onde crianças crescem e onde rolou mais um momento. A parte colorida do córrego saiu nas redes sociais do candidato ao governo, recebeu banner de um vereador. A parte cinza segue sem muita explicação para o povo, nem recebeu balde de está fora do perímetro da prefeitura, segundo os próprios representantes do céu. Quantas mortes ainda vão acontecer na parte do córrego do Perifa? A reportagem especial pode ser encontrada no site do Instituto Sargento Perifa. A reportagem foi produzida por Kennedy Veiga, por Daniel Alves.

0: até o que está escrito, né? Eu tava sofrendo um parceiro lá de São Paulo, de Jacaré Grafite, e ele é um cara que tem uma rede social mexicana. Quase dois metros de altura. Ele era o mais doce do que o mundo, era ele mais doce do mundo. E aí ele vem falando muito, né? São Paulo. Galera, tu vê um cara ali fazendo uma arte, por favor, não atrapalha, deixa o cara terminar de fazer aqui. Galera, se tu passa no teu trabalho e vê um cara pintando muro, não atrapalha, passa direto, que é gratuito. E ele vem questionando muito que tem muita segurança, muitos policiais fazendo as abordagens, né? E eu, semana até, falei a uma pra ele, cara, é, você não tá sozinho, você tá na mesma população, aqui não fica a mesma parada. Existem algumas políticas públicas, mas não são as mesmas políticas públicas. Ao que a própria reportagem está falando, né? Já me foi recebido por lá, por uma parada, nada. Né? Aí, na verdade, tem dois processos, né? Existe o processo do gabinete, que calculou no Recife, que é uma política pública que a gente vem lutando, que os artistas urbanos periféricos participaram. Vem acontecendo que muitos artistas de classe alta aí chegou e está passando esse edital.
1: É interessante também que o quanto vocês têm representado nesses projetos da prefeitura, assim, que eu percebi que tem essa coisa da galera, com a galera que não é de baixo, velho.
0: Amiga, que foda você fazer essa pergunta. Que é isso que eu me pergunto. Por que Caboné não pode pintar um empenho no Recife, no Grande Mural? Por que Caboné não pode ser convidado para dar uma oficina de colorido no Recife? Ou dar uma formação? E chegar com a galera que está dentro da aula, pô. Bota dois pirralhos com chave de cigarro da aula para dois pirralhos. Agora bota mil pirralhos e bota duas latas de spray para tu ver que usou a aula com os meninos. Vão pegar na lata de spray e vão ter a viver. Porque lá atrás a gente se preparou pra isso. Né? E fico triste, mano. Eu fico triste, porque eu tô até dizendo, isso não é grafite. Isso é arte urbana. É arte urbana que paga lá de até o momento. Como é classe, né? Porque o grafite é feito com o parceiro Jacaré fala. O grafite é de graça, mano. Você tem que estar na rua, você tem que estar pitando, você tem que ter a repressão, você também tem que ter um diálogo e a multiplicação da sustentabilidade da economia periférica lá naquela rua. Não é à toa que o cara tá na rua fazendo arte, né? Não é à toa. Mata a política aí, pá, mas essa política já tá devagar. Falta muito conversar. A galera hoje em dia tá falando de abrir sindicato. Ou não apoia o sindicato de grafite nenhum, velho. Já discutiu com os amigos que faz parte aí. Tem os amigos que estão fazendo parte. E chega pra mim e digo, galera, faço parte. Porra, cara, tá adiantado. Não é engordando nada. Eu tô na posição. Por isso que a posição do grafite. Um artista urbano balança a cabeça do peito lá da ficha. Tudo é, tá bem, tudo tá ok. Tudo. Não, pra mim não tá não. Pra mim não tá não. E na toa que vocês não viram até agora ninguém viu moral de Caboné. Ninguém viu na ficha. Agora se tu for pra periferia, se tu andar aqui, essa BR, pegar essa BR de Estrembone. Vou pegar e cortar a luta e procurado aí. Vale umas placas que tu vai ver vários passarinhos. E dizendo, estamos vivos, tô vivo. Que é a minha forma agora de manifestar. Eu tô botando, quebrando o menino. Que a galera pega e tô cavaleiro todo agora. Tô com passarinho. Então, porque passarinho, todo dia na corda, todo dia no canto, todo dia na corda, todo dia vai buscar comida com a cria. Todo dia na vitrine dele, e o principal, todo dia ele tá semelhando. Então, esse é o tipo do passarinho, esse é o tipo do fish, tá ligado? E aí, por exemplo, hoje em dia a gente falando do fish, que uma galera mata o LDP, tá ligado? O LDP, que são galera que estão se contando nacional, semanalmente pra estar fazendo atividade, trocar ideia, fazer informação. Tá dentro de qualquer apoio dele, tá? Os caras fazem, porque os caras mudam. Então, eu acho que você é nisso mais eficaz, né? E até convido aí, seria massa a galera do colorido da mente vir aqui trocar ideia. Eu até me chamar para conversar sobre isso nessa política. Eu acho interessante ter esses debates. Eu acho que tem que estar funcionando mais esses debates, assim, né? A galera tá chegando, tá montando, colocando as políticas públicas e tá dizendo, não, essa política tá massa pra essa galera, tá ligado? Não é assim, pô, tem que escutar, tem que escutar.
1: Não, quem tem uma dúvida que realmente tem? Qual é a diferença entre grafite e grafite?
0: Rapaz, a diferença do grafite e grafite, na verdade, é o nome dele, que vem do lado mesmo.

0: E aí a turma do Bronx lá, ela vai tomar, vamos lutar o mundo. Mas ele é bom, ele não chega aqui em São Paulo, por exemplo. São Paulo tem um processo físico muito forte, que é os bichos do empenho, os bichos do protesto, tá ligado? E aí, como voltando novamente, eu tô falando que esse dia eu tô conversando muito com Jacaré. E é foda assim, mano. É um cara que até massa que ele sabe de fazer uma cadeira com o cara. E aí, eu dizia, com essas políticas, pá, a gente não tá funcionando mais o clima. Eu não sei dizer, eu vou dizer a galera pra grande, mas não fala com ele, não. O grafite é um nome dramático que a galera tem, mas o grafite no processo educativo que a gente falando, é simplesmente que precisa ter cores, né? Existe uma base, onde tu cria, tu quer um coração, um boneco, e depois vem cores, né? Que essas cores podem vir através de latex, a base de gráfico, satírica, ou através de display. O Fischer, ele já não tem muitas cores, não é uma cor neutra. Por quê? Porque eu fiz um processo mais rápido, colocar, sair ali. Então, não tem muito tempo de estar analisando e estar pensando com a cor. Vai lá, se manifesta e sai. Entendeu? Então, muito do Fischer é ser com a cor neutra, no preto, no amarelo, botando com o preto, no branco, botando com o preto, não fica com branco, fazendo o botão. E aí, existe isso. Então, o Fischer, através de poucas coisas que conseguem fazer, são escritas, né? Todas escritas com o alfabeto, mas escrita figurativa, né? Quer dizer, com o fecho passado, né? Muita gente agradece ao fecho, né? E o grafite eu preciso mais de coisa. Então, por exemplo, meu passarinho aqui no fecho, eu uso uma lata para fazer ele. E o grafite eu vou precisar no mínimo de três cores, né? Uma lata para estar fazendo ele e duas latas para fazer a cor. Então essa é a diferença. E o arte urbana é aquele que o patrão paga tudo e o cara está aqui.
1: E o
0: ficha
1: também tem caráter manifesto?
0: Não, o ficha é totalmente manifesto, amiga. O ficha é manifesto, é rebeldia, tá ligado? E na verdade eu nem vi com isso, é histórico. Porque o ficha, por mim, ele nasce lá no centro da pedra, que a turma já pichava na pedra para se comunicar com o mundo, tá ligado? Então o bicho continua sendo isso. Por exemplo, como eu fiz um passarinho lá na margem do Rio São Francisco para manifestar que os pancarás, os índios lá os indígenas que moram na beira do Rio São Francisco estão sofrendo ameaça, o Rio São Francisco está sofrendo ameaça. Isso é uma forma de manifesto do fisco. E depois, quando eu volto lá, se eu estou pisando no fisco que está lá, é a possibilidade. Eu, por exemplo, esse dia eu estava com uma amiga e falou: pô, acaba, né? Eu fiz o governo dos passarinhos por aí. Né? Então, que massa, a gente fala assim, mas não é o pirata, né? Eu me sinto leve, eu me sinto bem. Também como fico no carro, como piso, como é esse lugar? Mas como eu vejo que eu passando de carro, eu já posso ficar tranquilo, velho. Que aqui, carro passou por aqui, então eu fico tá tranquilo. É massa isso, tá vendo? Esse formato. Então, a gente, por exemplo, eu falo todo mundo livre. Por exemplo, eu não tenho uma história, uma pesquisa falando. Mas tá na rua, esse manifesto aqui é aqui mesmo.
2: É verdade que a fichação não tem autorização e o grafite tem?
0: É mito. É mito. É mito, galera. O grafite é a mesma coisa que eu estava falando novamente. Claro, meu nome parceiro é o Jacaré. Eu falo agora com todos meus amigos fichadores de grafite. O que acontece é o seguinte. É como diz todo o parceiro mata, pois é. Ele fala muito que ele está assistindo o nome da eu vou fazer uma arte de graça. Aí o cara fica questionando, o que manda ficar aqui não tá? E ele não coloca o pedido, não é graça. Uma hora dessa, tá aqui na graça. E ele é um negão também, ele agora pegou uma técnica de contato com um cachorro branco. E aí ele fica com o cachorro dando de maré e todo mundo pira. Ah, o cachorro branco! E aí ele pinta. E aí até se eu tô com a cava da pipa de tudo. A turma esqueceu do grafite, velho. E o branco é muito foda, ele falou com o branco. E todo mundo diz, ai, que bicho, ai, que cachorrinho, ai. Me esquece totalmente do mundo que ele tá fazendo ali de nada, né? Aí ele até disse pro meu irmão, mano, rolê, é andar com o cachorro. Galera, quer fichar, quer grafitar, com o cachorro branco pra sua rola.
2: E esse debate... pessoal sobre a pichação e os gastos para os. Vamos lá, o que você acha que precisa ser discutido isso, além da ideia de apagar tudo?
3: Rapaz, análise.
4: Então, o que eu acho, primeiramente, é novamente aquele processo que eu falo de formação, de criação de área, né? Eu já passei por lá. Já passei de melar a cabeça, ou quem sabe pegar melar minha cabeça e mandar sair comigo. Já passei de, eu sabe o quê? Quem sabe mandar eu tirar a roupa, segurar minha roupa, melou minha luna, me espelho. E ainda mandou sair correndo, se olha pra trás. Outro, por exemplo, um que eu digo na Roda Moeda, ali no Pai da Brasília, esse foi o melhor assunto, que eu acho que aí traz não traz conta. E o muro branco tinha, ó. Ali virar a Traga Vazia, que pode Traga Vazia, né, nesse ponto. É como fechar. É como brigar tudo, né? Parede branca, fogo, foi colocado. Aí na mesma hora que eu terminei de colocar, aí o cara no meu braço, e peguei o barril, e Maria, calma, ele botava, cara, eu vou soltar, calma, agora eu vou soltar, eu vou soltar de que eu fui limpar, e agora, pai, pai, agora eu vou ficar, eu vou soltar, depois já, não vai encerrar, não vai. Tem sorte, né? Eu não sei se está isso aí com uma coisa especial, tá? Eu vou estar para ficar na vida. E aí, se não for cuidar, eu estou valendo. Vou comprar um álcool, que vai limpar isso aí, ele está sossegado. Ele vai se embora na sua casa, se você quiser. Meu irmão,
5: veja que forma educativa ele tem, né? Em um momento, ele tomou um spray na minha mão, meu irmão. No momento ele mandou tirar as calças, tirar a roupa, virou minha roupa de que eu vou sair comigo. Ele deu na sua educativa, o motivo fazendo que ele foi encerrado, não sabe o que eu vou encarar meu patrão. No mesmo tempo ele deu a solução. Irmão, eu vou disputar aí com a gente específica, que vale, carga alta. Vai disputar, ele tá tudo certo. Comprar o celular, perdi dinheiro aqui, ó. Era na hora, galera. Começou a pegar salto, né? Tipo, fui lá e apaguei a onda que saiu na moral, pô. Tá vendo, tá vendo? Mas como foi na semana, fui lá. Não existia mais parede de volta. E essa galera veio. Eu fiquei imaginando também se ficar com mais, né? E é o que acha. O que falta é que é isso. Pô, isso não é crime. Isso é um manifesto, tá ligado? Esse manifesto é isso. Porque se for assim, vamos matar a galera que tá desmatando a Amazônia. Vamos matar a galera que tá desmatando o São Francisco. Vamos matar a galera que tá matando a galera que tá jogando crack na região metropolitana e matando a galera que tá na rua. Galera, vamos pegar aquela galera que ainda tá procurando fogo nos fones que estão na rua. Então, essa galera é uma galera que deve ter uma repressão maior, tá ligado? Mas o Cristo não, o Cristo é um manifesto. O cara que não teve um curso de ter um formato educativo, uma aula, o que é que ele fez? Através do Cristo, ele se manifestou. Porque ele não conseguiu aprender com a professora lá, a falar, a escrever. Ele aprendeu com a galera na rua, a forma de educação popular.
2: Se você ligou o rádio agora, eu sou Wilma Santos e hoje no Cadeira na Rua a gente conversa com José Cleito, o Carbonel, sobre pichação, grafite e como os muros da cidade podem se transformar em espaço de expressão, identidade e resistência. Quem também está comigo no estúdio é Maria Luísa Lopes, estudante de Ciências Sociais na UFPE e voluntária no programa Cadeira na Rua. Carbonel. Quem passa pela Avenida Bobinha de Carvalho conhece o muro da Fundação de Atendimento Socioeducativo de Pernambuco. Isso porque o muro tem grafite enorme. Carvalho, como surgiu o convite para o Mande Frio grafitar os muros da cidade?
3: Então, a gente no final do ano, no 91, no final do ano, no ano. A gente, lá no Copa viu a Casa da Mãe, tá ligado? Que era uma casa que atendia a comunidade, né? Através do grafite e tal, e lá a gente teve a parceria junto com o Jorge, o Corinthians. Jones já fazia alguns trabalhos com direitos humanos, né, tal. E aí recebeu a visita de uma advogada, de um psicólogo, e a galera fechava serviço na funária. E aí chamou a gente para ir na funária, e disse, não tem assim, E a primeira vez que foi numa unidade que é ali perto da Marumé, uma unidade onde a turma chega primeiro para estar fazendo o encaminhamento das coisas para a funária. Então a gente grafica primeiro lá esse espaço, depois que grafica esse espaço, a galera acha muito legal, convida a gente para estar fumado. Da funária que era assim que pensava normal, a primeira coisa que dá com as coisas, né? Porque tem um espaço de tempo para a galera ficar firme. E aí eu passo 3 anos lá, como voluntário, aí lá eu estava fazendo fotografia experimental, a gente era o selo com a gente, né, fotografia experimental, grafite e alfabetização. E aí nessa manifestação a galera, mas não sei, mas está o mundo lá fora e tal, tudo, né? E aí rola esse convite para pintar, a gente foi uma das primeiras filas lá, pintar o mundo. Foi magnífico assim, que a gente trouxe nossa realidade, né? Então, que sou eu, que sou Boris, que sou Saibot, que sou Rio, que sou Luther, que sou Zarumba, com a galera massa, que incorporaram, foi inesquecível assim. E lá tive várias reviravoltas, né? Como a gente fala, né? Virou calendário, aquelas fotos, a galera passava na rua, falava, né? Porque a gente ali liga do exterior, com sua quantidade. E o mais encantador foi ver ex-jovens detentos na rua. Então, por exemplo, naquele tempo, ver familiares na rua, né? E passar, pô, Carbonel, tá lembrado de mim? E o menino levanta de longe para... Não, mas fala aí, só um menino. Aí apresentou a mulher, aí apresentou a mãe, aí apresentou os filhos. Isso é Carbonel, pô. Eu estava na funada, bicho, deu aula lá, meu pai, o pai era, pô, mas é o cara. Então, isso que é o gratificante, tá ligado? Assim, gente, depois de 10 anos, eu na rua, de nada, chegando embora pra conhecer a sua família, pra dizer como foi importante aquele momento de trabalho voluntário no espaço, né? E aí, eu esqueci, hoje tem um campo lá de Galo de Souza, e também eu participei, eu fiquei todo, o Galo estava ficando à noite, mas talvez o Galo está acabando com isso aqui, não consegui me compor todo, mas hoje em dia tem um campo dele lá, e é muito massa, tem mudou o mural, tem árvore, né? Tá encantador, tá, é mais massa passar por cima aqui. Ou encontrar uma pessoa que fez parte daquele momento.
2: Carbonel, que mensagem você deixaria para o jovem que encontra no mundo uma forma de ser?
3: Eu inicio com a frase de Galo Souza, parede branca por mim, e estamos vivos. Eu acho só do momento que a gente poder se acordar, poder respirar, poder olhar o sol, as chuvas passarem por cima, acho que isso já é uma dádiva que todo mundo pode ter. E aí aproveitar aquele momento para se manifestar, né? Hoje em dia a gente está deixando muito de se manifestar, de fazer as coisas, e aí está vindo vários B.O.s, como é que diz, da porra, né? Depressão, tem um amigo que não sai de casa, tem um amigo que é o tempo todo com conflitos, né? E eu, através do ficha, através do grafite, eu incentivo essa pessoa, eu uso esse material como mensagem. Eu mensageiro até brinco hoje, é minha mãe, ela vai falar. Menino, tu vai ficar velho, vai ficar melhor no mundo mesmo, né? Vem com sua casa, mãe. Eu quero estar velho, de cabelo branco, andando assim, se balançando, metendo ficha, acho que eu vou estar mais feliz ainda, porque eu já não consigo empreender, não preciso fazer nada. E eu vou estar continuando essa semente de manifesto. Só pra acreditar, sabe o que é possível, tá ligado? Ah, depois que você agora é possível. E galera, depois que eu passo essa coisa minha, eu faço mal, eu digo a minha carteira, já tá na coisa minha. Mas depois dessa coisa minha, que a gente tem essa quarentena, então eu acho que tudo hoje em dia é possível, né? Só basta crer, acreditar. Tá com dificuldade? Hoje tem vários grupos, não só por aquele Coro da Manhã, tá ligado? Não tem assistência social todo. No exato, tem várias galera que pode se manifestar, existem mutirões que acontecem em vários lugares, tá ligado? E é isso, galera. É isso que eu disse, vai ter uma semana que vem presente, tá
2: bom? Carbonel, a nossa entrevista está chegando ao final. Para encerrar, que mensagem que você gostaria de deixar para quem ainda não consegue enxergar os muros da cidade como um espaço de expressão?
4: Aí eu mando lá meu parceiro jovem, é um grafiteiro que tem aqui, que ele é deficiente visual, e ele grafita. Então, se é possível esse bicho grafitar, se ele ver, imagina a gente que enxerga aquele bicho. Não pode, galera. E outra coisa, se você não tiver dinheiro para comprar espelho, se tiver caro, você pega um molho de mato junto com o mato assim, ó, emprega e sai. Pega aquela cera com os fios que tá lá quebrado, derrete para um mundo só, tá ligado? Pega a pigmentação, hoje temos produtos naturais, né? Tem vários argilas, tem areia, cola, hoje tem curucum, tem ginipapo, tem várias plantas de flores que você consegue extrair essas flores e pintar. Então, pinte, galera, com fé, porque isso ajuda não só a alma, mas a mente, e faz você estar vivo e conectado com a terra, né? Eu convido a galera que não tem isso de pessoa, corra atrás. Vamos embora.
2: Maria Luísa, obrigada pela colaboração durante a entrevista.
1: Obrigada, obrigada, Carbonel, muito gratificante.
2: Dando continuidade ao Cadeira na Rua, vamos falar sobre Sista Kini, artista urbana que tem tudo em ver com o tema do Cadeira na Rua de hoje. Sabe a música que abriu o programa? Ela se chama Pega Visão, interpretada por Sista Kini, iniciada e sementes lindos hi-fi, nascida em Jardim Perim e criada no bairro do apartamento popular chamado Monte, no subúrbio de São Paulo. Sista Kini é uma artista que gosta de misturar reggae com reggae. O apelido Kini ela ganhou por ser brava. A brabeza e a personalidade de Sista Kini estão bem presentes no som que ela faz. Quem conta melhor essa história é Catarina Polônia, no quadro Som do Dia.
6: Corre, vai começar o Som do Dia.
7: Senhoras e senhores, com vocês, a garota do momento, minha filha Sista Kini e Semente Livre, Hi-Fi.
8: Comigo ela acabou de estar com São Paulo, a ponte é essa, certo? Sista Kini, MC,
9: a gente ouve o pé da visão com Sista Kini.

0: A gente ouviu Pega a Visão com Cinta Fini e MC Oeder, no disco que a artista fez com Cimento do Livro de Hi-Fi. Cinta Fini nasceu na favela do Jardim Perim, em São Paulo. Na sua adolescência, ela viveu num residencial de apartamentos populares em Jaraguá, conhecido como Boide. E o apelido Fini ela ganhou porque é brava. Foi na sua adolescência que Cinta Fini começou a se interessar pelo reggae, ao frequentar as festas que um amigo chamado Máscara fazia no bairro. Essas festas eram de dança e Salve Sista. A gente ouve agora Salve Quebrada com Sista Time e Sonido do Livro de Hi-Fi.
1: Sista Time de Hi-Fi.

Cissa Tilly começou sua carreira em 2006. Em 2008, ela formou o Music Cissa Sound, um trio 100% feminino para tocar nas festas do Sound System. Tempos depois, a artista precisou pausar a carreira após o nascimento do primeiro filho, que por causa da violência obstétrica nasceu com paralisia cerebral. A gente ouve agora Ride the Sun, música que Cissa Tilly fez depois de uma provocação feita por um produtor musical. A música pode ser considerada como um marco da volta aos palcos da artista.

0: Alegre, feito em São Paulo, é bem urbano. A gente consegue perceber a influência da cidade no filme de expectativa. Reggae e rap se misturam, e a essência desses movimentos, como a luta antifascista e a conscientização política, está presente na criação das músicas. As letras são inspiradas nas histórias das mulheres da periferia, como na música Maria. A letra traz a realidade de empregada doméstica vivida pela própria mãe de Sista Filho.
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2: A cadeira na rua fica por aqui. Esta edição é do dia 26 de agosto de 2016 e fica disponível nas plataformas digitais. A aprovação foi do Rio Santos de Catarina Polona. Comentários durante a entrevista de Maria Luísa Nobre, integrante da campanha Mãe Solidária e Estudante de Ciências Sociais da UFPE. Operação de áudio e supervisão técnica Catarina Polona. No streaming, Daniel Alexandre. O programa Cadeira na Rua é uma realização da Independência e Comunicação Popular da Rádio Paulo Freire, apoiada pela Fundação de Amparo à Ciência e à Tecnologia de Pernambuco, FATEC. Coordenação do projeto, Ivana Teixeira, supervisão pedagógica, Paula Rios. O programa Cadeira na Rua volta na próxima semana, neste mesmo dia e no horário, quarta, às 11 horas. A repita aos domingos, às 9 horas, na Rádio Universitária Fluminense. Ficamos com a frase de Clarice Lispector. Arte não é pureza, é purificação. Não é liberdade, é libertação. Até a próxima.
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3: 99 graus.
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0: 10 horas.
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0: 10 horas e 11 minutos.
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5: Olá, universitário, na universitária, eu sou Laína Carolina, autora do livro Ascensões. 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
2: Dez horas e 42 minutos.
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0: deixando saudades, né? Eu, Walter Oliveira, deixo meu abraço. Até o próximo encontro.
1: Horas e 54 minutos.
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3: Então, o que é que vai ser, hein? Era museu? Ou seja, Alex e meus três drugs.
4: Eu sou Pito, George e Tosco.
3: Tosco porque ele era muito tosco e estávamos no Lactobar Coro, botando nossas raçudotes para funcionar e ver o que fazer naquela noite de inverno sem vergonha, fria, escura e miserável. Embora seca. O Lactobar Corova era um mestre de leite bom, e possa ser. Oh, meus irmãos, que tenha esquecido de como eram esses mestres, pois as coisas mudam tão escópia hoje em dia, e todo mundo esquece tão depressa, porque também quase não se lê mais os jornais mesmo. Estes são os primeiros trechos de Laranja Mecânica, romance de Anthony Burgess, lançado em 62, e que foi eternizado no cinema por Stanley Kubrick.
5: O início de uma boa viagem começa nos primeiros parágrafos.
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13: 99 graus.
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novidades botânicas com o pet da novíssima música brasileira. Olá, tudo bem? Meu nome é Guilherme Ferrucci. E nessa próxima hora eu vou te apresentar uma seleção de jovens artistas que mal começaram e já estão impressionando. Segue aqui comigo para ouvir o lançamento de Sara Alencar, Juliana Linhares, Jonathan Belgrande, Doral, Lara Estelita, Sofia Malta, Regiane Araújo, Gabi Farias, Taia, Thiago Aline, Carol Freitas, começando com Agnes Nunes e Felipe Toca. Felipe Toca é um cantor compositor potiguar que faz uma MPB suave e pop, com pegada nordestina, cantando as várias nuances do amor. Já Agnes Nunes é uma jovem cantora e compositora baiana, criada no interior da Paraíba, também muito romântica, que tem uma voz meiga e angelical, um sotaque delicioso. Juntos em 2006, os dois lançaram a música que abre a seleção do Corpo Preta, Puta Fita, com Agnes Nunes

Nunes, Agnes Nunes e Felipe Toca na música Borboleta Fruta em lançamento de 2026. E depois dessa super colaboração de Agnes Nunes e Felipe Toca, o Contemporâneo apresenta outra parceria de jovens talentos da música brasileira, Sara Alencar e Maria Ota. A Sara Alencar é uma cantora, compositora, bacharel em composição, mestre em musicologia e doutora em processos de criação, se destacando também nas trilhas sonoras para teatro e cinema. No seu trabalho autoral de MPB, ela apresenta uma sonoridade pouco convencional, a partir de ritmos populares como cumbia, baião e frevo. Em 2006, a Sara fez uma parceria com a cantora e compositora Maria O, que também é o novo nome da MPB com um timbre de voz singular. E o resultado foi a música que ouviremos agora, Maré Mansa, Sara Alencar e Maria O.

Essa foi Sara Alencar e participação de Maria O na música Marelista. E depois deste lançamento de Sara Alencar, o Som Temporâneo segue em frente na missão de te apresentar mais novos talentos musicais do Brasil. Agora é a hora da Juliana Linhares. A cantora e compositora potiguar Juliana Linhares é vocalista da banda carioca Pietá. Mas ela se destaca mais em carreira só, marcada por uma MPB visceral e nordestina e também por muitas parcerias ilustres, como Zé Cabaleiro, Ney Mato Grosso, Chico César e Panta. Agora, vamos ouvir a primeira faixa que ela apresentou de seu segundo álbum, intitulado Até Cansar o Cansaço. O nome da música é Depois do Branco, com Juliana Linhares.

0: na música Depois do Tempo, um lançamento de 2006, que faz parte do álbum Até Cansar o Cansaço, o segundo da cantora e compositora potiguar Juliana Linhares. Vamos agora para o primeiro intervalo do seu temporário, adiantando que as próximas novas caras da música brasileira selecionadas para o próximo bloco são Jonatas Belgrande, Doral e Lara Estenta.
1: Onze horas e

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3: Você vai ouvir quatro lançamentos fresquinhos nessa segunda parte do programa. Quem puxa o bloco é o Jonatas Delgrande. O cantor e compositor Jonatas Delgrande é carioca. Ele faz uma MPB alto astral, colocando o violão como protagonista em estilos como Ixexá, funk carioca, samba e forró. Já as letras do músico são poéticas, românticas e reflexivas. Como exemplo, te deixo com o lançamento de 2006 do Jonatas Delgrande. A música Venha Me Beijar.
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0: este foi o Jonathan Tão Grande na música Venha Me Beijar, de 2006. Depois do Jonathan Tão Grande, os contemporâneos seguem em frente com mais novidades, como a junção bombástica de Marcelo Tofani, Jonga, FTC e Lisboa. Lisboa, FTC, Jonga e Marcelo Tofani são jovens nomes em evidência na cena musical mundial, de áreas bem distintas, mas com grande sinergia. O Lisboa é do pagode, o Jonga é um dos rappers mais renomados do momento, o FTC encabeça uma onda black dos bailes de periferia e o Marcelo Tofani é da MPB e do pop, fundador da banda Rosa Neon. Em 2006, eles se juntaram pro projeto Fobinha, num clima de roda de violão na praia. Para você ter uma noção, fique agora com a música Jerimá, de Marcelo Tofani, Jonga, FTC e Lisboa.
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ouvimos Marcelo Tofani, Djonga, FTC Lisboa, na música Genivá, faixa do EP coletivo Covinga, lançado em 2016. O contemporâneo segue em frente com os lançamentos dos novos nomes do cenário musical brasileiro. Vamos agora conferir Doral. Formada em Manaus, com 5 amigos de longa data, a banda Doral faz música para sentir e cantar junto. Espere ouvir um som romântico, poético e solar, com influência da soul music, do lo-fi e do pop rock, com um tempero bem brasileiro. Para você ter uma noção do som da banda Doral, ouviremos agora a música Manhã de Sol.

0: autoral na música Manhã de Sol, o lançamento de 2006 da banda amazonense Doral. Quem está de próximo na fila de novidades do som contemporâneo é a Lara Estelita. A jovem cantora e compositora carioca Lara Estelita entrega muita doçura na voz, transformando em músicas histórias que viveu e ainda viverá. Tudo isso numa estética bem variada, indo das baladas rock e violão ao pop contemporâneo. Te recomendo e prefiro o álbum da artista, chamado 10 do 10, lançado em 2006. É nele que está a música que ouviremos agora. Calma Coração, do Lara Estelita.
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0: música que acabou de tocar foi a Lara Experiência na música Calma Coração. A faixa faz parte do álbum 10 de 10, o primeiro da cantora e compositora carioca Lara Experiência, lançado em 2006. E com a Lara Experiência, encerramos o segundo bloco do Samba em Corpo, o seu radar dos bons novos nomes que sempre surgem na música brasileira. Daqui a pouco, na terceira parte, depois do intervalo, ouviremos lançamentos de Sofia Malta, Regiane Araújo e Gabi Farias.
1: Horas e 30 minutos.
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0: Voltem agora com Sofia Malta e uma convidada. Com músicas que passam por relacionamentos, empoderamento feminino e crescimento pessoal. A cantora, compositora e atriz pernambucana Sofia Malta é influenciada por MPB, pagodão, psicodelia, brega, cruzeiro e funk. Na música que ouvimos na sequência, lançada em 2006, a Sofia contou com a colaboração de outra promessa da música pernambucana, a cantora e compositora Luana. Vamos ver como ficou. Sofia Malta, Luana, na música Falei de Você na Terapia.

0: Nunca falei de você na terapia. De 2006. E depois dessa colaboração de Sofia Mendes com Luana, o Sandro Corani te apresenta a Regiane Araújo. A cantora e compositora Regiane Araújo é do Maranhão, a terra do reggae no Brasil. O trabalho dela explora muito esse estilo de origem jamaicana, bem popular em São Luís. Mas ela tempera o reggae com outras referências, o pop, afrobeat e tambor de crioula de sua terra natal. Tudo isso com letras sobre amor próprio, identidade e cura. E então, com uma de 2026 da Regiane Araújo, a música Núcleo Terrestre.
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acabamos de escutar a Regenera última música no Núcleo Terrestre. O lançamento de 2006 faz parte do primeiro álbum da cantora e compositora maranhense Regiane Araújo, chamado Equatoriano. E o contemporâneo não cansa de te apresentar as novas caras da música brasileira. Vamos então com a Gabi Farias. Gabi Farias é uma cantora e compositora amazonense que traz diferentes possibilidades para a música do norte do país, dando a ela uma cara pop, latina e contemporânea. As letras da Gabi falam de afetos permeados por natureza, ancestralidade, espiritualidade e territorialidade. Na sequência, você confere o lançamento de 2006 da Gabi Farias, a música Serena.

0: essa foi a Gabi Farias, encerrando o terceiro bloco do Contemporâneo com a música Serena, um lançamento de 2006 da cantautora amazonense Gabi Farias. O Contemporâneo ainda não acabou. Depois do intervalo, tem nosso último bloco, com Thalia, Thiago Anguinho e Carol Freitas.
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2: 11 horas e 44 minutos.
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0: Última parte do programa. Quem eu apresento agora é a Thalia. Thalia é uma cantora e compositora de Aracaju, Sergipe, que apresenta uma grande força cênica e um visual marcante. Além, é claro, de um trabalho sonoro diferenciado, no encontro da MPB, do pop, do brega e do eletrônico, com canções que tratam de sentimentos, identidade, memória e existência. Em 2026, a artista lançou um grande segundo álbum, chamado O Batajá, do qual ouviremos uma música, a música Brotar, com Thalia.

ouvimos Taia na música Brotar, faixa do disco O Batajá, o segundo da cantora e compositora sergipana Taia, lançado em 2006. E ainda tem mais um pouquinho de novos músicos nessa edição do Fundo em Corrente. Nossa penúltima atração é o Thiago Elminho. O rapper, cantor e compositor Thiago Elminho é fluminense de volta redonda, com sonoridade bem baiana, resultante de batidas de terreiro, boombox, pagodão, música latina, axé e MPB, trazendo letras que falam de racismo, espiritualidade, ancestralidade, afirmação da negritude e muito amor. Para te convencer de que você deve prestar atenção no mundo, ouviremos agora uma de 2023 com participação de Felipe Cordeiro. É a música Feitiço, com Thiago Elminho.

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0: cada participação do governo na música política. O lançamento de 2006, que faz parte do Tangerine, o quarto álbum do cantor, compositor e rapper fluminense Thiago Elmino. O Fundo Imponente te apresenta a última música dessa edição do programa, o Carol Freitas, que vem bem acompanhada. Baiana de Feira de Santana, a cantora e compositora Carol Freitas canta a festa, a ancestralidade afro, a solidão, entre outros temas, passando por diversos estilos, no samba, jazz, bossa, trap, forró e xexá. Em 2003, a artista pediu reforço do grupo Sambaiana e o resultado foi o pagodão que ouviremos agora. Carol Freitas com Juntas no Pagodão.
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0: Divas no Pagodão. No lançamento de 2026 da cantora e compositora baiana Carol Freitas. E acabou esta edição do São Temporário. O programa que garimba para você um lado diferente da nova música brasileira. Eu sou Guilherme Michelucci, responsável pela produção e apresentação do programa. Quem editou nosso áudio foi o André Nunes. 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
2: 11 horas e 59 minutos.
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10: Vamos abrir mais um bloco do Almoço Musical.

novo intervalo. Voltamos daqui a pouco com o melhor das orquestras brasileiras e internacionais. Meio-dia e 56 minutos.

0: 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E é isso, hein? 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

0: intervalo. Voltamos daqui a pouco com o melhor das orquestras brasileiras e internacionais. 1h34. 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
1: Olá, pessoal. Sejam bem-vindos ao Autores e Livros Podcast. Eu sou o Anderson Venha. E hoje vamos falar de um livro que aborda a realidade do brasileiro que se muda para Portugal. A literatura tem certas ironias deliciosamente descontentadas. Às vezes, ela coloca o autor dentro da cabeça de alguém que a gente talvez preferisse evitar. É exatamente isso que acontece em Juca, romance de Fernanda Raman, publicado pela editora Urtal. E aqui comigo no Autores e Livros para falar dessa obra, a Fernanda. Fernanda, seja muito bem-vinda.
2: Obrigada,
1: Anderson.
2: É um grande prazer estar aqui com você.
1: Fernanda, antes da gente começar a conversar sobre o livro, eu queria que você apresentasse ele para os nossos ouvintes.
2: Olha, o Juca é um livro que me trouxe muita alegria, porque é um livro... Bom, se eu tiver que dizer uma frase, eu diria que é a história de uma mulher brasileira, racista, que se muda para Portugal e sofre xenofobia. Né? Então é um livro cíclico, né? De alguém que é agente de preconceito e discriminação e que passa a sofrer de preconceito e discriminação. Né? Então ele me trouxe alegria porque Portugal tem essa dimensão estrutural do livro. Né? Portugal acolheu esse livro. Esse livro me levou à Lisboa, né, com uma bolsa chamada Criado em Japão, do Centro Nacional de Cultura de Portugal. Então, esse livro só foi possível porque ele foi escrito em Lisboa. Ele é totalmente ambientado em Lisboa. Né? Seria impossível se eu tivesse ganhado essa possibilidade de estar lá. Né? Então, assim, ele me trouxe essa alegria de poder fazer um livro em loco. Né? Um livro que narra uma viagem e eu viajei como autora para poder construir essa personagem, para poder muita coisa que ela vive, foram coisas que eu fui aprendendo, fui sentindo. Né? Então, como autora, foi uma experiência muito rica. Mas também me trouxe muita angústia. Muita angústia.
1: Muitas conversas.
2: Olha, a angústia ligada a essa experiência de preconceito e discriminação, né? Que é justamente uma propensão humana, né? Uma propensão humana, ser humano, assim, estruturalmente, tem dificuldade de lidar com isso, né? Com a autoridade. Então, assim, é uma personagem racista. Então, assim, a gente, a parte dessa personagem tem essa dificuldade de lidar com o outro, mas ela também sofre muito ao longo do mundo, né? E eu, como brasileira, em Portugal, experimentei um pouco que essa comunidade brasileira experimenta. Eu fui testemunha, né, de situações de xenofobia, né? Isso está todos os jornais, né? Eu trabalho atualmente, né, como comunista para o Público, que é um jornal português, né, para o Público Brasil, que, assim, basta olhar ali e tem sempre muitas notícias sobre xenofobia, né, e sempre, assim, em diferentes níveis, muitas vezes violência simbólica, mas chegam até físicas, né, o caso, por exemplo, de uma criança violentada na escola, um menino brasileiro, que acabou perdendo a ponta dos dedos, porque ele estava sofrendo bullying na escola, e prenderam a mão dele na porta do banheiro da escola, ele perdeu a ponta dos dedos, sendo que ele já tinha sofrido bullying recorrentemente por ser brasileiro. Né? Esse caso ficou famoso em Portugal. Então, assim, essa violência que começa simbólica, ela pode chegar a últimas consequências. Né? Então, essa angústia também vem de estar ali junto com a comunidade brasileira em Portugal, testemunhando isso, de certa forma, é estranho no romance. O romance, de certa forma, passa na literatura de testemunho dessas experiências, né? Que essa comunidade vive em Portugal.
1: E como é que foi construir a Bárbara? Desde o início você já tinha essa ideia de que ela seria detestada, um ponto que ela chega a ser ao longo da história. Olha, é muito complicado sentir empatia pela Bárbara. Fazia muito tempo que eu detestava, eu não detestava tanto um personagem. Nesse ponto você foi magistral. Se era essa intenção, você conseguiu, parabéns. a gente tenta ter empatia pelo que a Bárbara passa, pelos preconceitos que ela sofre, pelas portas que vão se fechando, pelos acontecimentos que a gente não vai falar aqui para não dar spoiler, mas é muito complicado. É, gostar dela. Como foi construir essa personagem? Desde o início você queria que ela fosse desse jeito?
2: Eu adoro seu comentário, Anderson, porque é, não é tudo que tem essa impressão, né? Você tem, e você tem, é, como leitor brasileiro, é, certamente como uma pessoa, né, que gosta de literatura e que é crítica à posição racista que ela tem. Ela tem uma posição racista, né? Mas é curioso porque alguns leitores, principalmente algumas leitoras que moram em Portugal, se identificam mais com o fato de que ela sofre xenofobia, porque são pessoas que sofrem xenofobia em Portugal e que é como se elas fizessem um recorte da personagem e se identificassem com a parte do sofrimento dela. E você, né, certamente, como brasileiro, atento a essas questões do racismo no Brasil, né, é, você se identifica mais com esse lado detestável dela. Né? Mas, assim, para mim, né, eu quis trazer uma personagem paradoxal. Eu quis construir uma personagem paradoxal. Que no fundo, nós humanos somos paradoxais. Né? Nós humanos não estaríamos para cometer erros. Né? O racismo no Brasil tem uma dimensão estrutural, né? Quer dizer, que nos ultrapassa como indivíduos. Né? É alguma coisa institucional, estrutural, cotidiana. É muito maior do que cada um de nós individualmente. Né? Então, assim, eu detestava, porque eu não sei se detestava essa estrutura racista, né, da sociedade brasileira, não só racista, colonialista, né, que ela herda, né, claro, a experiência da colonização portuguesa, claro, mas que nós brasileiros, mesmo 200 anos depois da independência, ainda conseguimos elaborar esses sentimentos. É isso que eu acho que essa personagem incomoda. Ela, a minha, incomoda. Né? Porque ela traz essa dimensão de um racismo mal elaborado, de um colonialismo mal elaborado. E a pergunta, será que se a gente provar a história do vermelho, a gente aprende como é terrível o nosso racismo? A gente aprende como é terrível o nosso preconceito, né? A nossa inclinação de discriminar o outro, a nos julgar, o nosso supremacismo. Né? Essa palavra para mim é muito importante, supremacismo. Né? Porque os nazistas também foram supremacistas em relação aos judeus, e por aí vai. Né? E hoje a gente vê pelo mundo pensamentos supremacistas diversos. Né? O que é, assim, eu acho um retrocesso. Depois de tudo que a gente avançou, tudo que a humanidade já foi avançada com a Segunda Guerra Mundial, de acordos multilaterais, as pessoas tentarem dialogar enquanto nações, enquanto povos. E é um retrocesso a gente ver esse retorno aos pensamentos supremacistas. Isso que o criador construiu uma personagem supremacista, mas que ela também prova do veneno supremacista quando ela é rebaixada pelo outro.
1: Agora tem um trecho que realmente motiva a gente, cativa a gente nessa trajetória da Bárbara, que é, como eu disse, não vou dar spoiler, mas é o momento da papelaria, né? Ela tem um confronto na papelaria e naquele instante seguinte a gente vê ali que esse preconceito é muito mais forte com a mulher, porque o marido da Bárbara, apesar de o texto ser a visão da Bárbara dos acontecimentos, a gente mostra, a gente percebe que ele está muito bem integrado à realidade, já fez amizade no trabalho, está, né, bem, adora a cidade, adora a comida, adora tudo. E ela vai num caminho, e aí eu vou dizer para o nosso ouvinte que sim, a Bárbara vai seguir num caminho de depressão, isso é óbvio no meio, né, que ela vem de um jeito no início, toda animada, com uma vida meio de turista, e ela vai entrando num processo depressivo por culpa dessa realidade. Não diminui a pessoa que ela é e tudo mais. Mas esse ponto sabe, eu acho que aí por conta da sua formação também, né? Você trabalhou a psicologia da Bárbara naquele momento de uma forma fantástica. Eu queria que você falasse um pouquinho desse aspecto depressivo que a personagem assume e que deve ser uma realidade de muitos brasileiros e brasileiras que estão em Portugal e em outros países também.
2: É interessante, porque é muito boa essa pergunta. Porque para a psicanálise, quando a gente faz um luto, né, um luto tem uma dimensão depressiva, né? O que é um luto? Um luto é quando a gente perde alguma coisa muito importante e a gente precisa elaborar uma perda. Não necessariamente uma pessoa amada, pode ser, geralmente a morte de uma pessoa amada. Mas você pode fazer um luto de perder um trabalho, muito importante, de deprimir um pouco, né? Ou de perder qualquer coisa que é importante na sua vida. E ela perde, o que ela perde nessa personagem? Ela perde a ilusão de supremacia. Ela perde a ilusão de que ela é europeia, né? Ela perde essa ilusão de superioridade. Esse é o luto dela. Né? Então ela começa a ter que se encontrar com o fato de que ela é tão mal, tão mal qualquer. Né? Só que ela é triste, porque ela se achava muito, era muito branca, superior. Né? Então é o processo dela. E o luto, uma coisa que o Freud escreve sobre isso num texto chamado Luto e Melancolia, que é muito importante para o psicanálise, porque o luto ele tem um potencial transformador. Ele é um processo um pouco depressivo, sim, mas depois do luto, quando a gente termina o luto, a gente sai transformado, né? A gente sai aqui com as coisas mais maduras, né? Com uma capacidade de viver amadurecida, né? Então, ela vive essa perda, essa decepção, essa desilusão superior dos sonhos, mas ela vive no final, consegue se encontrar uma outra possibilidade de se relacionar, como se ela estivesse se elaborando. Elaborando o racismo dela, elaborando o racismo dela, né? Então, assim, o processo dela é um super assim, como se ela fosse uma espécie de personagem que representasse o Brasil, assim, no sentido assim, né? A necessidade que o Brasil tem de elaborar o processo racista, o seu próprio colonialismo. Então, tudo aprendendo sobre essa herança colonial, essa herança racista que a gente tem. E eu acho muito legal, tudo as campanhas que eu falei no começo, que Portugal tenha apoiado esse projeto. Porque eu acho que Portugal também apoiou, entendeu que é um projeto importante para os dois países, sabe? Mas no caso que você mencionou também, do fato dela ser mulher, eu acho isso muito bom que eu tenha observado, né, na cena da categoria, não só isso, porque para as mulheres brasileiras em Portugal, eu já tenho esse segundo fator que é engraçado. É, tem uma coisa que eu até abordo, não é isso, foi mesmo uma história que eu até abordo no livro, que é a história das mães de Bragança, né? Porque é uma cidadezinha no nosso Portugal chamada Bragança, e que nessa cidade, lá pelo ano 2001, houve uma outra migração muito forte de mulheres brasileiras que se dedicavam à prostituição. Então, assim, tinha muitas prostitutas brasileiras nessa cidade e as mulheres portuguesas que moravam nessa cidade ficaram muito incomodadas, porque os maridos começaram a frequentar o prostíbulo com as brasileiras e as portuguesas tinham que ser amassadas por esses homens, né? E tem a discussão que não tem uma mística de que a mulher brasileira é a zuca, como eles falam, a brazuca, era a zuca curta, né? É assim que eles falam, né? A zuca que é a prostituta que vai roubar os maridos das mulheres. Criou-se uma mística, é uma mística em torno dessa figura da mulher brasileira, que historicamente tem um fundamento, porque o sexo padrão é mulher trabalhadora do sexo, mas que, obviamente, criou-se uma espécie de generalização. Né? Hoje existe uma certa generalização, um estereótipo que se criou. Então a Bárbara ela é vítima desse estereótipo, desse preconceito. Né? É, as pessoas olham para ela e já encaixam a Bárbara nesse preconceito. Que é, ela é uma pessoa que quer roubar os maridos portugueses. Porque as mulheres brasileiras, às vezes, elas são mulheres mais conceituadas, convertidas do que as portuguesas. Né? E o que eu acho interessante nessa história toda é que assim, ninguém questiona os homens. Né? Se for as mulheres brasileiras lá, as mulheres portuguesas. dias um do outro, como se houvesse uma rivalidade entre elas. E a gente sinta que a gente ama estar em um lado do outro, fora de ela, né? Deixa de correr junto. Qual é a sensibilidade que eles fizeram? Então, quer dizer, essa situação de preconceito sofrido pela comunidade brasileira, eu diria para você que eu estou tão preconceito em Portugal, que eu tenho assim, tanto que eu vou contar, ela é mais pesada sobre as mulheres. Porque além do fato da nacionalidade, também existe o machismo que recai sobre as mulheres, né? Esse estereótipo da mulher sensual que vai roubar os maridos. Isso existe. E eu quis colocar isso no livro, porque quando fui escrever o livro, eu fiz uma vasta pesquisa. Né? Eu pesquisei relatos, como eu podia, né? Tem, que eu podia estudar. Né? Tem um canal chamado Brasileiras Não Falam, um canal no Instagram, de uma psicóloga chamada Mariana Braz, que fez um trabalho super interessante. São denúncias anônimas de mulheres que sofrem preconceito e xenofobia. Essas mulheres, a Mariana divulga os depoimentos dessas mulheres. Eu fiz uma vasta pesquisa sobre esses depoimentos. Então, assim, foi uma coisa assim, que eu pude me inspirar em várias dessas situações para poder escrever o livro, sabe? Então, eu percebi mesmo que tem uma coisa de gênero, para além da nacionalidade, tem uma questão de gênero, sim, envolvida.
1: Muito bom. E eu queria comentar que você destacou da importância de Portugal ter assumido o livro, né? Como é que você viu as reações do livro após a publicação de leitores portugueses, de leitores brasileiros que moram em Portugal? Como é que é a reação do livro por lá? E também, como é as diferenças da relação do livro por aqui no Brasil?
2: Em Portugal, eu vejo dois tipos de reação. A comunidade brasileira tem recebido muito bem o livro. Agora, com aquela participação da Feminina de Lisboa, já passei por várias livrarias. Eu vou fazer uma fala no consulado do Brasil em Lisboa. Já passei na feira de Porto também. O livro percorreu muito bem. Portugal, especialmente a comunidade brasileira em Portugal. Já participei também de clubes de leitura e os brasileiros que moram em Portugal, principalmente as brasileiras. Por isso que eu te disse que não era por acaso, né? As brasileiras que moram em Portugal gostam muito do livro e muitas vezes, apesar da Bárbara ser essa mulher racista, eu sinto que elas perdoam um pouco o racismo da Bárbara, porque elas se identificam assim, achando que eu que a Bárbara sofre, elas se identificam com esse lugar de caramba. Não sou só eu que estou no corpo do mulher, está sendo registrado em uma obra literária, um texto existe. Eu acho que a literatura do testemunho tem um pouco dessa ideia, né? É um testemunho de um tempo, né? Eu faço isso, é um testemunho de um fenômeno. E quando a gente, como garoto, lê aquilo, a gente não se sente tão sozinho, né? Porque isso está registrado em uma obra literária, né? Então, muitos leitores dão esse testemunho, assim, falam, nossa, me identifiquei. Eu também já senti isso. Nossa, parece que é uma história que você escreveu. Eu também vi isso. Muitos leitores que trazem esse relato. Tá? Então, tem um restante de leitores portugueses. Você quer falar?
1: Pode contar. Você
2: quer falar um pouco? Tem um outro interessante também de leitores portugueses que às vezes se sentem um pouco incomodados. Por quê? Como o livro tem uma proposta de problematizar a questão colonial, problematizar o racismo, problematizar, de certa forma, questionar, o livro tem uma certa ideia de provocar os portugueses, talvez, de pensar assim, até quando a identidade nacional portuguesa vai ser totalmente calcada nessa ideia colonial? Entendeu? Até quando os portugueses vão precisar sustentar uma identidade nacional de nós somos depravadores, nós somos conquistadores? Né? Porque eles têm essa tradição assim, de se identificar como nação, de a nação dos descobrimentos. Né? E isso é uma coisa que o livro problematiza um pouco. Então, alguns leitores portugueses ficam incomodados com essa questão. né, ficam incomodados quando vêm personagens portugueses discriminando a protagonista. Mas aí, entre esses portugueses que ficam incomodados, eu já vi dois grupos, alguns que não gostam do livro, mesmo repudiam o livro, e outros que, embora incomodados, me dizem: olha, eu fiquei angustiado, mas até que eu achei interessante. Isso me fez pensar. Isso me incutiu uma ideia, só que seja interessante discutir sobre isso. Esses são os que mais me interessam. Esses me interessam muito. Porque eu também, quando comecei a me sentir infeliz, a questionar o meu racismo, isso obviamente não foi tranquilo e agradável. Quando eu me senti Fernando, infeliz, a olhar para o meu racismo e refletir, foi super angustiante e desagradável. Eu acho que esse é um processo que alguns deles estão atravessando, conforme o meu mundo. Mas, então, essa é a reflexão que eu tenho visto em Portugal. No Brasil, eu sinto que o livro não está tão divulgado ainda quanto está em Portugal. Eu sinto que o livro já teve um alcance muito maior em Portugal do que no Brasil.
1: Muito bem. E para a gente finalizar, eu queria comentar uma coisa. A percepção que eu tive do livro, a percepção das vezes que eu tive em Portugal, e das leituras que a gente faz e tudo mais, e fica perceptível que Portugal é uma nação. O português tem orgulho do país, mas me parece que ele tem medo dos brasileiros. Nós somos um mais de 200 milhões de pessoas, eles, se não me engano, uma população de cerca de 11 milhões. Se 20% dos brasileiros resolverem migrar para Portugal, Portugal desaparece. Tem outros, e não são só brasileiros, tem os africanos também. Você deixa isso muito claro no preconceito. Então, o preconceito talvez nasça do medo, né? Do medo de para onde a nossa nação vai, para onde vamos. E você que mora, trabalha em Portugal, fala um pouquinho dessa realidade para a gente finalizar aqui a nossa conversa.
2: Eu diria que, apesar desses paradoxos, dessas contradições, eu adoro Portugal, eu amo Portugal. Portugal é um país que é geograficamente é belíssimo, né? O país que tem neve, praia, tem floresta. Ele não existe um território, um território pequeno, tem um grão geográfico incrível. Historicamente também tem cidades históricas maravilhosas. Né? E assim, é um povo trabalhador, um povo que sabe que não se apega muito a esses extremismos, né? Um povo assim que gosta de um bom vinho, de um bom pão, de uma boa comida, de ter família. Então é um país que eu gosto, que eu admiro, mas eu sinto que é um país que talvez seja interessante se pudesse elaborar esse passado colonial, justamente, né? Então eu acho que isso que é uma questão a ser elaborada por Portugal, que eu sinto muita resistência. Eu gosto quando você fala que talvez seja um medo, porque o que colocar no lugar desse passado do das conquistas e das descobertas, né? E eu acho que é um país maravilhoso. É um país que tem coisas lindas, que tem coisas incríveis. Eu acho que tem muito que para colocar nesse lugar, né? Então, eu sinto que o país também está muito dividido, que parte do país quer olhar para o futuro e criar nova identidade cultural, e parte do país não tem medo de abrir mão dessa identidade cultural, nacional, colonial, do passado, que ao mesmo tempo está violando e é violenta, né? É violenta. Mas, assim, o que eu sinto que eu posso dizer é que nesses anos que eu passei em Portugal, um lugar onde as pessoas são mais abertas, acolhedoras, democráticas, o que me parece mais interessante é o lugar da arte, da cultura, da literatura, que são

0: em lugares do futuro, né? Lugares da possibilidade da construção de um Portugal muito maior, mais plural, mais interessante.
1: Muito bem, então, Renata Ramos, obrigado pela participação aqui no Autor do Livro. Obrigado pelo livro, parabéns por ele. E vamos aqui colaborando para que ele chegue a mais e mais pessoas. Até uma próxima oportunidade.
0: Obrigada, professor. Forte abraço. Obrigada pela atenção.
1: Nós conversamos aqui com a escritora e psicanalista Fernanda Amann sobre o romance Juca, publicado pela editora Urucal. Você encontra esse livro nos portais da internet e também no site da editora Urucal. O autor do livro pode ser publicado por aqui. Eu sou Anderson Medanha, obrigado pela sua companhia. O programa de hoje contou com trabalhos técnicos de Pedro Henrique Vasconcelos. Até a semana que vem. Boa leitura.
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3: Duas horas e 26 minutos.

0: 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Duas horas e 26 minutos. 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

todas as semanas, neste mesmo dia, nesta mesma hora, com o Jesus, programa, apresentando a mais destrutiva das mãos, a música do fundo. Vamos ver agora o filme do fundo, a mão, como a mão, a sua filha, que do meu resguardo, no outro lado da vida. 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

filme de todos os tempos. Filmes de ontem, de hoje. Eu vou ser o nosso programa. Todos os filmes, muito mais um dia, mais um. Vamos lá, vamos lá, vamos lá.

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Vamos ao final da história de todo o programa, a música do cinema, a mais descritiva das músicas. Estamos aqui todas as semanas, neste mesmo dia, nesta mesma hora, nestas músicas maravilhosas de filmes e de. Até a próxima semana. Estou com os senhores.

2 horas e 56 minutos.

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0: três horas.
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Começa agora, na sua rádio universitária, o Dicionário da Música. Eu sou Rodrigo Mesquita, estamos começando mais uma edição do Dicionário da Música. O programa que traz as músicas e as histórias de alguns dos grandes nomes da música popular brasileira e que hoje trará a história de uma menina mineira que começou cantando em concursos de rádio. Uma mulher que encontrou no samba a sua identidade e fez a cultura afro-brasileira parte fundamental de sua obra, se apaixonou pela Portela e se tornou uma das grandes vozes da música brasileira em todos os tempos. Eu estou falando de Clara Montes. Clara Francis Gonçalves, seu nome de batismo, nasceu no dia 12 de agosto de 1942, em Caetanópolis, Minas Gerais, sendo a mais nova de 7 irmãos. Seu pai, conhecido como Manuel Serrador, trabalhava em uma fábrica de tecidos, tocava viola e participava das tradicionais comidas de reis. Clara perdeu os pais ainda criança e foi criada pelos irmãos. Na adolescência, mudou-se para Belo Horizonte e trabalhou em uma fábrica de tecidos, mas havia uma voz naquela operária que não permaneceria desconhecida por muito tempo. Clara começou a participar de programas de rádio e, em 1960, venceu a etapa mineira do concurso A Voz de Ouro ABC. Pouco depois, foi contratada pela Rádio Inconfidência, sendo esse o seu primeiro passo para ser descoberta por todo o Brasil. E a nossa primeira música virá justamente do começo da sua trajetória fonográfica. Eu estou falando de Você Passa, Eu Acho Graça. Ela vai abrir nosso bloco musical, mas até lá ainda tem no chão. Afinal, Clara já era conhecida em Minas Gerais. Tem trabalhado como crooner de boates, chegando a ter como baixista um jovem Milton Nascimento, que chegou a comandar seu próprio programa de televisão, Clara Nunes Apresenta, na TV Itacolomi. Mas faltava conquistar o recebido do país e havia um problema. Nos primeiros anos da sua carreira fonográfica, a indústria ainda tentava descobrir exatamente quem deveria ser Clara Nunes. Seus primeiros discos exploraram principalmente o repertório romântico, até que, pouco a pouco, apareceu um caminho, e eu estou falando do samba, que teve como um dos seus grandes representantes na voz dela a canção E Baiano. Já no início dos anos 70, uma nova Clara não só começou a surgir, como começou a se consolidar também. Ela passou a pesquisar profundamente a música brasileira, o samba e as manifestações culturais de origem africana. Sua aproximação com o candomblé também passou a fazer parte dessa construção artística, que não se tratava apenas de trocar o repertório. Clara estava encontrando uma identidade. Em 1972, essa transformação apareceu também na escolha de uma canção que olhava para uma das feridas mais profundas do Brasil, a seca que castigava o Nordeste. Essa música em específico traz para o centro da canção a paisagem árida, a fome, a migração, o sofrimento de quem era obrigado a deixar sua terra natal em busca de sobrevivência. Na voz de Clara Nunes, a canção ganhava força de denúncia, mas também carregava a dignidade e a resistência do povo nordestino. Estou falando do Centro do Nordeste. Então, para o nosso primeiro bloco musical, teremos as canções Você Passa, Eu Acho Graça, E Baiana e, por fim, Seca do Nordeste. Eu volto daqui a pouco.

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0: Estamos de volta com o Jornal da Música pela Rádio Universitária 99.9 FM, contando hoje a história de Clara Nunes. Agora estamos nos anos 70, e é nesse período que a Clara Nunes permanece no imaginário brasileiro até hoje, ganha a sua forma de conquista. Temas como samba, ancestralidade, religiosidade, cultura popular, matrizes africanas, além de uma presença de palco absolutamente singular. Em 1973, Clara gravou uma composição de Candeia, que se tornaria um dos seus grandes sucessos, O Mar Serenou, música que abre esse segundo bloco musical. Mas seria no ano seguinte que chegaria um dos discos decisivos de sua carreira. Alvorecer, lançado em 1974, incluía uma música composta por Romildo e Toninho Cimento. Uma história de amor, mar e destino, se tornaria inseparável da voz de Clara, eu estou falando de Conto de Areia, segunda música do nosso bloco, e que se tornou um dos grandes sucessos da sua carreira. O Alvorecer ajudou a consolidá-la definitivamente entre as grandes estrelas da música brasileira. Era também uma demonstração de força comercial que uma cantora identificada com samba poderia alcançar. No ano seguinte, tem o álbum Claridade e nele uma música que sintetiza perfeitamente aquela Clara que havia encontrado sua identidade artística. A cantora que falava de samba de fé, do Brasil e da África, do sagrado hino popular. Eu estou falando de A Deusa dos Orixás. Então, para o nosso segundo bloco musical, teremos as canções O Mar Serenou, Conto de Areia e A Deusa dos Orixás. Em seguida, nós vamos para o intervalo. Eu volto daqui a pouco com mais jornada da música aqui na sua rádio Universitária FM, trazendo a segunda parte da história dessa guerreira, cantando as muitas raízes de um Brasil mestiço.
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4: Estamos de volta no Dicionário da Música. Estamos de volta com o Dicionário da Música pela Rádio Universitária 99.9 FM, trazendo hoje Clara Nunes, ou talvez devêssemos dizer, Nossa Guerreira, porque esse se tornou um dos nomes mais associados à cantora. Afinal, a relação de Clara com a cultura afro-brasileira não era apenas estética. Ela estudava suas tradições, conhecia suas danças, pesquisava suas manifestações religiosas, viajou diversas vezes para a África e também se converteu ao candomblé. Resultado, essa música aparece profundamente em seu repertório. A prova disso ocorreu em 1976, quando Clara Nunes lançou um disco que trazia uma das interpretações mais emblemáticas de sua carreira. Uma música sobre indígenas, negros e trabalhadores, sobre sofrimento, resistência e sobre a formação de um país. Estou falando de Canto das Três Raças, música que abre o nosso terceiro bloco musical. Mas também ela estabeleceu uma ligação profunda com uma das maiores escolas de samba do Rio de Janeiro, a Portela. Ela gravou inúmeros compositores ligados à escola e se tornou uma das portelenses mais célebres de todos os tempos. Mas, antes de chegarmos à Avenida, precisamos passar por outra faceta da sua música. Porque Clara não cantava apenas a dor e a religiosidade. Ela também cantava festa, dança, sensualidade e alegria. E, em 1980, Chico Buarque escreveu especialmente para ela uma música inspirada em uma viagem que ela havia feito à África. Afinal, quem não conhece Morena de Angola, hein? A nossa segunda música desse bloco. E, nesse mesmo período, Clara lançou Brasil Exquisito. O título talvez seja uma das melhores definições de sua proposta artística. Essa música aproximava samba, partido alto, jongo, elementos religiosos, cultos afro-brasileiros e diferentes manifestações da cultura popular. Era um Brasil contado não apenas pelos livros, mas pelos terreiros, pelas rodas, pelos morros, pelos tambores e pela memória. Eu estou falando de Brasil Mestiço, Santuário da Fé, música que fecha o nosso terceiro bloco musical. Então, vamos repassar. Canto das Três Raças, Morena de Angola e Brasil Mestiço, Santuário da Fé. Eu volto daqui a pouco.

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Estamos de volta com o Dicionário da Música, aqui na sua rádio universitária FM, trazendo hoje um programa especial dedicado a Clara Nunes. E falta ainda falar de uma paixão fundamental que nós já começamos a abordar no terceiro bloco, estou falando da Portela. A Clara se tornou tão associada à Escola de Madureira que é simplesmente impossível separar as duas histórias. Em 1981, ela gravou uma declaração de amor com a música de Mauro Duarte e Paulo César Pinheiro, que contou ainda com a participação da velha guarda da escola, estou falando de Portela na Avenida. E além do samba, Clara Nunes já era uma artista internacional. Apresentou-se em diferentes países, viajou pela Europa, cantou no Japão, visitou a África diversas vezes e continuou procurando novas maneiras de representar musicalmente as raízes brasileiras. Em 1982, ela lançou Nação e, não sabia ainda, mas seria o seu último álbum. E nele estava uma composição de Rui Pacheco, construída sobre o Ijexá, que é a música do mesmo nome, mas a segunda música desse último bloco musical e também um dos últimos grandes sucessos de Clara lançados ainda em vida. Afinal, no início de 1983, ela se internou para realizar uma cirurgia de varizes e uma reação durante o procedimento provocou complicações gravíssimas. Clara permaneceu internada durante 28 dias e, no dia 2 de abril de 1983, aos 40 anos de idade, morreu no Rio de Janeiro. Sua morte provocou uma enorme comoção e mais de 50 mil pessoas passaram pelo velório realizado na quadra da Portela. Era despedida de uma cantora que havia conseguido algo raro, mas não interpretava apenas músicas. Parecia carregar consigo o universo cultural inteiro. Samba, Portela, Minas Gerais, África, candomblé, festas populares, o Brasil nesses que ela pesquisou, viveu e cantou. Depois da sua morte, aquela menina do Caetanópolis continuou presente nas vozes de inúmeras cantoras que vieram depois. Na própria Portela, nas rodas de samba, nos terreiros e em suas gravações. Por isso, nossa última música não poderia simplesmente falar de despedida. Ela precisa falar de continuidade de algo que desaparece fisicamente, mas permanece iluminando quem ficou. Pouco depois da morte de Clara, Paulo César Pinheiro e João Nogueira compuseram uma homenagem e é com ela que encerramos nosso programa. Dessa vez, não na voz de Clara, mas como uma saudação a ela. Estou falando de Um Ser de Luz, na voz de João Nogueira. Eu volto daqui a pouco para a nossa despedida.

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0: E nós estamos de volta aqui na sua Rádio Universitária FM, com o Dicionário da Música, em homenagem à guerreira Clara Nunes, falecida em 1983, aos 40 anos, com essa bela homenagem à sua história e à sua trajetória. Eu sou Rodrigo Mesquita, apresentador desse programa, com trabalhos técnicos Alexandre Silva. Nós voltamos no próximo domingo, a partir das 3 da tarde, aqui na sua Rádio Universitária FM. Um bom domingo, uma ótima semana a todos. Tchau. Obrigado por acompanhar o Dicionário da Música. Até o próximo verbete.
1: 3:59. 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

4 horas. 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
1: Iniciamos a audição do programa O Tema é Preto, a Silvia Jorge, com as músicas do Carnaval de Pernambuco. Apresentamos aqui os diversos gêneros do nosso carnaval. Frevos de rua, frevos canção, maracatus, frevos de golfe. Com este programa, procuramos valorizar ainda mais a música do Carnaval do Recife, a capital do frevo. Produção e apresentação, Hugo Martins. 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E frevo é música popular brasileira.
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Nós estamos iniciando o programa. O tema é frio. Esta audição do domingo, também levada ao ar pela nova FM de Fazenda Nova. Vamos hoje apresentar um programa, durante todo o programa, cantores do sul que gravaram o frevo aqui de Pernambuco, desde os anos 30 até os anos 60. Vamos começar com a música de Raul Moraes, Aguenta Quem Toma, a gravação original de 1930 com Francisco Alves. Nós fizemos uma gravação desta música nos nossos discos de Vila Frevo e Duda fez um arranjo para o frevo de bloco que se conhece hoje. Vocês vão ouvir esta música de Raul Moraes, vão entender que é um frevo de bloco por causa da letra, porque não tem nada a ver com o frevo de bloco dos tempos de hoje. Depois, a gravação de Veneza Americana, música muito conhecida de Nelson Ferreira e Zil Matos. A gravação original foi feita em 1938 pela cantora Araci de Almeida. E depois, a música de Capiba, que obteve o primeiro lugar no concurso de música fluminense, é de Amargar. A gravação de 1934, que ele obteve o primeiro lugar, gravação com o cantor Mário Reis.

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ouvimos Aguenta Quem Pode, do Raul Moraes, com Francisco Alves. Veneza Americana, de Nelson Ferreira e Zil Matos, com Aracy Almeida. E de Capiba, com Mário Reis, Hebe Amarga.

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Nossa saudação aos compositores do Carnaval de 2020, do presente e do passado. Ao Vassile Raposo, Francisquinho, Severino Araújo, Jane Mairinho, Ulisses Lima, Amaury Moraes, Irmãos Valença, João e Raul, Gustavo Guzmão, Maurício Cavalcante, Eli Madureira, Irnaldo Vilarinho, Rosana Simpson, Luiz de França, Severino Martins, Genival Macedo, Fernanda Aguiar, Eduardo Barbosa, Mário Chaves, Conceição Rocha, André Rio, Samuel Gomes. 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O tema é Frevo, cantores do Sul que gravaram a música do Carnaval Pernambucano. Vamos agora ouvir duas músicas do Carnaval de 1946. Muitas pessoas vão ouvir. Uma delas é a música, uma música muito interessante, de autoria de Marambá, gravação da cantora Linda Batista, Criado com Vó, de 1946. Depois, outra música do mesmo ano, é muito interessante essa música, que ainda hoje é cantada. É de autoria de Capiba, Não Aguento Mais, a gravação com Nelson Gonçalves.

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Vivemos de 1946, criado com voz de Marambá com Linda Batista. E não aguento mais de Catiba com Nelson Gonçalves. Trevo Patrimônio Cultural da Humanidade. Nossa saudação aos compositores do Carnaval de Pernambuco, do presente e do passado. Alírio Moraes, Louro Castro, Geraldo Costa, Diógenes Souza, José Nascimento de Faria, João Santiago, Humberto Vieira, José Calazans, Guilherme Pagé, Eduardo Gregório, Lula Queiroz, Maximiano Campos, Miguel Lima, Augusto Brandão, Ivanildo Maciel, Gilvan Ramalho, Jeová Barros, Roberto Pantino, Valmir Chagas, Severino Gonçalves. Gostaria, continua apresentando aqui no Trevo, hoje cantores do Sul que gravaram Trevo de Carnaval Pernambuco. Vamos agora, um dos grandes sucessos dos irmãos Valença. A gravação originalmente foi feita em 1950 com o cantor Carlos Galhardo, Morena da Sapucaia. Depois, Não Chora, Pedro. Não Chora, Pedro, é uma composição de Nelson Ferreira. Nelson Ferreira gravou muitos sucessos. Não Chora, Pedro. Vamos ouvir esta música com Odete Amaral. A composição de Nelson Ferreira e Fernando Lobo. Gravação original de 1930. Depois, o grande sucesso de Catiba de 1958. Para mim chega, com Francisco Carlos.

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Ouvimos dos irmãos Valença com Carlos Galhardo, Morena da Sapucaia, de Nelson Ferreira e Fernando Lobo, com Odete Amaral, Não Chora Querido, e com Francisco Carlos, de Capiba, Pra Mim Chega.

Rádio Universitária, emissora da Universidade Federal de Pernambuco, apresentando o programa O Tema é Frevo. Esta aula de Santo Domingo também levada ao ar na Nova FM, Fazenda Nova, Pernambuco, na direção de Valdir Dias. 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Faremos agora um breve intervalo.

0: 4:33.
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Voltamos com o tema extremo. Gravado ao ar todos os sábados e domingos, das 16 às 17 horas. Mostrar o som de domingo, especialmente também gravado ao ar na nova FM Fazenda Nova. Nessa segunda parte, vamos continuar apresentando cantores do sul que gravaram a música do Carnaval Fluminense. Bem, vamos começar a segunda parte com a música Vou Cair no Frevo, composição de Capiba, gravação de Almirante, de 1934. Depois de Nelson Ferreira, Não É Vantagem. Ele fez esta música com a parceria do Osvaldo Santiago. Gravação de 1940, com Virgínia Batista. E também de 1940, um grande sucesso da época de Nelson Ferreira, com o cantor Carlos Gaiardo. Peixe Boi.

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Vimos de Capiba com Almirante, Vou Cair no Frio, de Nelson Ferreira e Oswaldo Santiago. Não é Vantagem, o Dircinha Batista. E de Nelson Ferreira com Carlos Galhardo, Peixe Boi.

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Nossa saudação aos compositores do carnaval de Pernambuco, do presente e do passado. Ademir Araújo, João Edson de Freitas, Osíris Denise, Reginaldo Siqueira, Alex Azevedo, Lutércio Bezerra, Nascimento do Passo, Edmundo Paiva, Rosaura Muniz, Antônio Santos, Aldemar Paiva, Juvino Falcão, Estélio Gonçalves, Fátima de Castro, Djalma Silva, Severino Cordeiro, Evandro Rabelo, Luiz Cardoso, Luiz Gonzaga de Castro. Vamos seguir ouvindo os cantores do sul que gravaram músicas do nosso carnaval desde os anos 30. Vamos agora com a música de 1953, de Sebastião Lopes, Aconteceu no Oriente, com o cantor Gilberto Nilton.

aconteceu no Oriente. 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Estamos apresentando o programa O Tema é Fresco, que é levado ao ar sábado e domingo, neste horário. E também estamos apresentando aqui, todos os dias às 11 horas da manhã, o programa Frevo Patrimônio Cultural da Humanidade. Bem, vamos apresentar agora grandes sucessos dos anos 60. De 1963, Saudade, de Aldemar Paiva, com o cantor Alcides Gerardo. E Aquele que Errou, de Fernando Borges, com os cantores e orquestra de Zacarias.

0: apresentamos hoje em Quem Mais Negro, cantores do som que gravaram músicas do Carnaval de Pernambuco desde os anos 30 até os anos 60. Técnica de som e computadores, Francisco Rocha.
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0: 4 horas e 56 minutos.
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5 horas.

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4: Vamos apresentar Memória de Nossa Gente, um programa de Renato Paesante para a Rádio Universitária FM. Memória de Nossa Gente se divide em três séries: músicos, poetas e compositores, emboladores e orelhos repentistas, e a série documental. Na série documental, hoje nós teremos Toinho Vanderlei. Oi, Vanderlei, quanta saudade. Quanto tempo, hein, Toinho?
5: Pois é. Olá, minha gente. Olá, ouvintes do programa. Memórias de Nossa Gente, meu amigo, grande amigo aqui, Renato Palhante. Faz um tempo eu tive um programa, acho que antes da pandemia, não foi, Renato?
4: Foi, né? Muito antes.
5: A gente está matando a saudade agora, com as novas aqui, falando um pouco do meu trabalho, da minha história.
4: Isso, né? Isso.
5: O Toinho tem uma história longa na radiofonia, pelo seguinte: ele trabalhava como publicitário nas agências de publicidade. E eu o conheci nesses caminhos, né, Toinho?
4: Isso, exatamente.
5: É uma batalha incrível. E nós continuamos nela.
4: Uhum.
5: Agora, o Toninho diz que é Antônio Vanderlei Pinto, mas você não tem parentesco com Arnaldo Moreira Pinto, não?
4: Não, não.
5: Ele é da Rádio Pinto do Fernando.
4: Engraçado que quando a gente conta essa história, a turma pensava que está rindo até, porque o Pinto rindo do meu pai.
5: Sim.
4: Meu pai era José Claudino Pinto, minha mãe, Lindinalva Vanderlei Pinto. Então,
5: eram primos?
4: Não, não era pai de não. Papai conheceu minha mãe em Maceió. Nós somos pernambucanos, né? Mas meu pai encontrou, começou a namorar, trabalhando lá. Marcelo tinha que trabalhar na área de construção. Aí conheceu minha mãe, pronto, aí ela trouxe ela passar por Recife. Mas o Vanderlei de minha mãe é quem tem meu pai.
5: Tinha que ser, né? Mas eu tô aí, eu conheci muitos pintos aqui, inclusive o ex-dono da rádio. Que era sobrinho, diz ele que era parente de Arnaldo Moreira Pinto e de Oscar Moreira Pinto, no Brasil. Era que o menino Pinto, não sei que Pinto, que era um grandão, que era diretor da Rádio Caetés.
4: Da Caetés, não lembro, da Rádio Caetés.
5: Ricardo Pinto.
4: Ricardo Pinto,
5: né? E Ricardo, ele ficava meio cutucando porque eu era representante dos radialistas.
4: Ah, certo.
5: Quando tinha reunião com o delegado do trabalho, aí eu ficava defendendo radialistas, então eu era vice-presidente. Era eu e Fernando Freitas, era presidente. E aí, isso foi indicado por Geraldo Freire. Renato, entra nessa, rapaz, eu não estou aqui nesse negócio, não. Eu não gosto de
4: sindicato,
5: eu não gosto de negócio. Mas aí eu entrei. Entrei na hora de eu lutar pela base do salário do radialista. Eu ficava muito cutucando por debaixo da mesa. O delegado era Gentil Mendonça Filho. Aí eu disse: Gentilzinho, esse cidadão aqui, diretor da Rádio Caetés, estava me cutucando aqui por baixo para eu diminuir o volume de voz, que eu estava alterando muito. E estava defendendo para valer, inclusive nós conseguimos, né?
4: Foi, não foi.
5: Uma base salarial para o radialista de R$ 500 naquele tempo. Aí ele disse que é isso que o senhor está fazendo. Disse, não, é isso, Renato, é isso, está me estranhando. Estranho, eu sei que está me estranhando aqui, rapaz. Mas era isso, rapaz. Era um negócio interessante, porque eu brigava mesmo pelo radialista. Mas é que botaram nessa boca. E depois eu renunciei, porque não tinha quem brigasse com a gente, não.
6: Ô, Renato, nessa época você já trabalhava com uma velha ator, já trabalhava com uma ator.
5: Trabalhava com uma ator também. Era programador, era produtor, fazia as 10 coisas no rádio, né? Tudo que eu podia fazer. Aliás, o Rádio Clube sempre foi uma escola, né?
6: É, exatamente.
5: Sempre foi uma escola. Por ali passaram grandes locutores, grandes radioatores, né? Que se fazia naquela época.
6: Rádio Novela, né?
5: Rádio Novela, Rosa Maria.
6: Zé Mário, os
5: terceiros. Mercedes Del Prado, Zé Mário também foi companheiro nosso. É isso. Mas eu continuei produzindo. Zé Mário também produz um programa aqui na rádio, né?
6: É.
5: O espetáculo continua, um programa já de muita história.
6: Me desculpe atrapalhar, mas ó, a gente foi no programa do pai do Zé Mário, que era
5: Jota
6: aos 300. Jota era menininho, era na Rádio Clube ali na Rua Cabo Blá.
5: Jota Jotinha, torcedor do América aos 300.
6: Era
5: como ele era chamado.
6: Você se lembra mesmo que a propaganda, na propaganda foi feita a gente se encontrar no passado.
5: Eu ganhei muito dinheiro do Guarda Favória, né?
6: Dinheiro, né? Isso, o que você fazia muito, não era?
5: Exato. Eu, Fernando Freitas, deu um punho.
6: Tinha Rude, né?
5: Rude Barbosa. Rude Barbosa era quase dono da casa, né? Era primo de...
6: É da Senta. Quanto era, parece que era a única, né?
5: Era o Orgacinho.
6: Nessa época foi da Rosendito também, não foi tanto.
5: Exatamente.
6: Rosendito
5: tinha aquele relógio também. Mas como é que você está de música ultimamente?
6: Rapaz, a gente vem criando, inclusive eu tive a oportunidade durante a pandemia de conhecer trabalho de grandes amigos, né? Como Marcel Mello, como Chico Valim, como Israel Filho. A gente se comunicava com tudo bem com Deus, sabe? Naquela época.
5: Marcel, né? Lancei ele aqui.
6: Semana passada, como ele estava com ele?
5: Semana passada.
6: Pronto, eu tenho música com ele, eu estou pretendendo gravar, eu fiz com o Nando Cordel, que a gente vai mostrar lá junto. Mas a produção está muito grande, eu tenho mais tempo a gente, que inclusive eu estou pretendendo fazer um trabalho só de músicas instrumentais. Que no passado eu gostava muito o Rigoberto Bacará, Chopin, Tchaikovsky, então eu curtia muito essa música instrumental. Eu tenho mais de 50 músicas que estou fazendo com a ajuda da IA. Mas fazendo a rádio, porque eu tenho ela no meu violão para passar, porque eu penso, ah, manda fazer na época. Não, eu faço minha melodia na minha área de criação, né?
5: Perfeito.
6: Então, aí dali eu mando fazer um arranjo, sabe? Então tem muitas composições feitas, muita gente já.
5: Eu estou com um bolo delas aqui, que você já deixou ali pronto, né? Tem uma plataforma também desse tema.
6: É. Agora, eu vou lhe falar um pouquinho sobre essa música aqui, a primeira que você vai
5: fazer. Cada música que faço
6: é uma história que canta, porque isso é um mote, porque aí, eu para não ficar muito grande para tudo, meu Deus, não sei, só que cada música que faço, mas é um mote, que eu era doido, que foi um slogan que eu criei para mim.
5: Sim.
6: Cada música que faço é uma história que canta, né? Entendeu?
5: Sim.
6: Aí, nisso eu quis desenvolver, mandar um dia com mais verso, né? Aí um amigo meu, Paulo de Tasso, que é do Ceará, ele disse, Toninho, eu tenho um cabo amigo meu, que é Júlio Ivan Macedo, que é compositor, e ele é repentista também. Quer mandar esse mote para ele tentar desenvolver, vocês trabalharem junto essa parceria? Eu mandei, entrei em contato com ele, ele me passou, né? Aí depois a gente foi criando e ficou essa música arretada, que chama-se Cada Música Que Faço É Uma História Que Canta.
5: Certo. Então vamos ouvir a primeira?
6: Vamos, né? Claro.

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1: Aqui é o Vanderlei no programa Memória de Nossa Gente. Eu gostei desse shotzinho, muito gostoso. Bom, né? É uma rima muito interessante. É. Não é aquela coisa da rima perfeita, não, mas é uma rima interessante, porque você jogou com as duas coisas.
2: Exatamente, fechando
1: sempre. Completou e fechou.
2: Fechando com o
1: cara. Cada música que faço é uma história que conta.
2: Exatamente.
1: Que canta.
2: Que canta.
1: Que canta e conta também. Né?
2: É, exatamente, essa caminho foi esse. Justamente o pessoal tem que pensar que é conta.
1: É.
2: Tudo que você vai fazer vai uma história que você conta. Né?
1: É,
2: mas
1: então,
2: quando a gente quer música, você está cantando.
1: Um gado acoxo e um bigado. É parecido, né?
2: Um gado acoxo.
1: Um bigado é o mais antigo deles.
2: Né?
1: É vem do povo.
2: Isso,
1: os braços da emoção, com você e meu cordão.
2: Isso, exatamente.
1: É. Tem uma aqui também com percussão nisso.
2: Que são pessoas das primeiras que a gente fez junto.
1: Está procurando.
2: É,
1: eu acho que essa eu me lembro. Você tem um pouquinho de problema. Turma do Tempo também.
2: Turma do Tempo.
1: Aliás, você que é junto aqui com figuras importantíssimas da nossa música. Petrúcio Amorim, Nando Cordel,
2: Acioli
1: Neto, grande figura, saudosa figura, né?
2: É,
1: então em Wanderlei você se juntou com os bons também.
2: Então,
1: é bom se juntar com os bons, vale, né?
2: É.
1: Mas Sonho, tem alguma história para contar para a gente?
2: Eu tenho. Olha, essa música aqui a gente vai tocar segunda, é nos braços da emoção. Nos braços da emoção.
1: Fugado,
2: a coxa e bengada. Esse meu amigo, João Araújo Pieno, eu não conheço pessoalmente, mora na Alemanha, na Austrália, Alemanha, na Alemanha. E ele fez,
1: fazia muito tempo de bloco.
2: É, ele morava por aqui.
1: Toca violão.
2: É, toca, ele é bom.
1: Meu amigo.
2: É, né? Eu não conheço pessoalmente.
1: Eu me correspondi muito com ele. Ele estava na Alemanha.
2: Estava na Alemanha fazendo banco de... Eu tenho um programa, Banco de Cultura. Tem que fazer pela internet.
1: Eu participei desse programa.
2: Pronto. Aí, através disso, aí ele disse, Toninho, vamos fazer alguma coisa juntos? Aí eu disse, a hora que você quiser, eu posso mandar melodia para você, que eu gosto mais de fazer melodia do que letra. Aí ele disse, manda uma música que eu vou preparar uma letra para você. Aí a gente faz. Aí eu mandei a letra, aí ele produziu, olha só, tudo mesmo desespero, passou um mês lá. Aí ele disse, Toninho, eu tô com um arranjo, inclusive, pronto da música. Eu vou mandar para você o playback, aí você põe sua voz aí no estúdio aí no Recife e manda para mim que eu mando o pessoal fazer a decoração, né?
1: Sim.
2: Aí eu mandei o piano no estúdio com o playback, gravei a melodia, a voz, né, do Sim. Aí pronto, ele fez isso. A música tá muito arretada, ficou uma coisa mais linda do mundo, viu?
1: Ele é muito bom, João Araújo.
2: Muito bom de letra.
1: Ele tem um livro sobre efeito de bloco.
2: É, né?
1: É. Ele tem na universidade um mestrado, e no final do mestrado ele fez um trabalho sobre efeito de bloco. Eu tenho em casa ainda.
2: Renatinho, tem um detalhe, ele disse assim para mim, eu disse, rapaz, você tem uma facilidade, né, viu? Esse não conhece suas músicas. Ela parece que já tem um deixo para gente fazer um refrão.
1: Sim.
2: Fica casadinho. Ele disse, a tua música já conta história.
1: Perfeito.
2: A melodia aí.
1: Então ficou fungado a cor.
2: Então, vamos ouvir?
1: Vamos embora.

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0: gente matando saudades do programa e saudades dele também, né?
1: Claro.
0: Que fazia algum tempo que ele não vinha por aqui. Mas ele está aqui, a relação de música dele, e você já fez um bocado de música até hoje, fez umas 300 músicas.
1: Tem mais, tem acho mais. Que,
0: é, inclusive tem uns 50 instrumentais, um quatro comentários, sabe? Então eu tenho muitos parceiros, muitas pessoas.
1: Você tem também, uma... eu estava dizendo agora há pouco,
0: Chico Bezerra.
1: Sim, né? Tem parceria, tem três parcerias com Chico Bezerra.
0: Meu amigo Chico Bezerra, venha pra cá, viu?
1: Quero lhe ver.
0: Com a saudade de você.
1: Ele é muito vomitista,
0: né? Muito bom.
1: Aquela, se você quiser, você também é fantástico.
0: Se você quiser, formidável.
1: É formidável. Eu gostaria de ter feito essa música com ele.
0: Muito boa. E ele tem parceiros também incríveis, né?
1: Tem também.
0: Você está cheio de parceiros bons aqui.
1: É,
0: Tito.
1: Atualidade.
0: Que é você mesmo, a senhora Lineta. A senhora Lineta, eu até gravei uma música dele no meu CD, 35 anos do programa Memória do Mensageiro, com meus vizinhos. Apareceu o Marcial Mello, o Silvério Pessoa, o Chico,
1: o Zé,
0: né?
1: O Zé,
0: Cearense.
1: Cearense.
0: Mas ele tornou os pernambucanos aqui. Ele chegou aqui, cortou o material que ele trouxe, né? Botou pra valer mesmo.
1: Então, veja só, essa música Nos Braços da Emoção é muito interessante, porque eu era doido pra fazer uma parceria com o Nino Cordão. A gente já se encontrou algumas vezes, inclusive ele ia na casa dele, muito bem escrita, sabe? Meu irmão mora lá em Tardeiro, Tardeiro, e ele ia na casa dele, quando um certo dia eu estava lá, aí ele chegou a Tardeiro, aí a gente deu um abraço, tá? Aí eu disse que eu podia falar comigo pra gente fazer uma coisa. Aí ele preparou um forrozinho bem gostoso, chamado Nos Braços da Emoção, mandei essa melodia pra ele também no telefone, né? Aí ele lá escutou, quando foi de tarde, ele disse... Ele mandou de volta, eu disse, aí, ó, Toninho, dá uma escutada, vê se tá bom. Eu tava perguntando, vê se tá bom. Aí eu escutei o
0: Borrão, ele
1: deu medo, ele disse, rapaz, tá retado. Aí eu peguei e gravei, depois de uma revisinha, e gravei, aí eu vi agora.
0: Nós vamos botar um bocado de música sua, porque fazia tempo que você não vinha ao programa, e tava com saudade,
1: eu também tava com saudade de você.
0: Mas olha, Toninho, você fez essa Fernando Cordel, que é Nos Braços da Emoção.
1: Isso.
0: Toca, Chitão.

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0: É isso aí, Chicão. Cada música que faço é melhorado que eu mando.
1: Nessa é tipo. Não, nessa não é que eu estou falando no braço. Esse já era um braço da emoção.
0: Não, o braço da emoção.
1: Está tão bonito, foi mesmo cordel mesmo que criou também.
0: Está muito bom, muito bom.
1: E a letra
0: é um cordel muito bom. Além de ser uma pessoa maravilhosa.
1: Exatamente,
0: né?
1: Mesmo, acaba tranquilo, a gente manda mensagem de responde. Não é emoção,
0: não.
1: Acaba camarada, eu gosto muito
0: dele. Exatamente. Aliás, a gente está precisando vir aqui, é o meu problema.
1: É uma dor, nunca
0: veio. Eu vejo essa turma toda que grava com ele, que fecha parceria com ele, mas ele até aqui não teve o prazer de entrevistá-lo, não. Ah, tem uma música aqui que você fez com um outro grande amigo meu, Petrúcio Amorim, né? O Pego Garoto.
1: Isso, essa aqui tem uma historiazinha, porque vê só. Na época, em 1995, 96, a gente participava dos festivais da Globo, Canta Nordeste. Eu participei de dois, 95 e 96. Aí ele, Petrúcio Amorim, Marcel Melo, eu tinha um estúdio lá na estrada de Belém. Eu trabalhava, eu tinha uma escritório

0: 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Aí quando eu chegar na parte que eu paro, é porque eu não continuo indo. Mas falta esse pedaço. Aí ele disse, tá bom, pode gravar. Aí ele gravou, aí batendo papo pra lá pra cá, e ele foi embora. Aí depois eu comecei a escutar a música. Aí terminei essa música, gravei no meu primeiro CD. Ele ia ter a participação dele cantando, mas ele estava ocupado, né? Aquela coisa fazendo show, tocar, continuar. Aí ele não participou. Mas eu fui lá no apartamento dele, que ele morava lá no Júnior, perto do Quatro Rodas, né? Júnior não, Olinda, perto do Quatro Rodas. Aí ele cantava isso, né? Aí ele escutou tudo, né? Ficou lá sentadinho escutando, rapaz. Então a gente ficou arretado, muito gostoso, gostei demais. Fizesse essa coisa, gostei demais.
1: Então a gente vai escutar ela aqui, vai ter Te Procurando.
0: Isso, Te Procurando.
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0: Vanderlei no programa Memória de Nossa Gente. Nós estamos hoje levando a sua música, Toninho Vanderlei. A sua música é de outros grandes parceiros, como Nando Cordel, é Trouxe o Amorim, a Senhora e Neto, a próxima que vem é sonho dele. Tudo no tempo, aliás, um dos maiores compositores nordestinos que eu conheci até hoje. E a Senhora e Neto,
1: exatamente. Mas
0: muita criatividade você tem.
1: Tem uma música
0: Ele tinha uma facilidade de exprimir o que sentia, né, e chegava até o ouvinte, a música dele.
1: Eu não cheguei a conhecê-lo pessoalmente, meu irmão conheceu.
0: Era uma pessoa muito sensível.
1: De festivais, inclusive.
0: Grande compositor. Tal qual o Petrúcio Amorim, que também foi seu parceiro aqui, né?
1: É, e essa daí é o que eu estava contando para você, que a gente, eu peguei os rascunhos do projeto que a gente estava fazendo, Fernando Curuzano, né? E a gente viu algumas letras dele aí
0: Fernando faleceu.
1: Faleceu, ele faleceu, a esposa dele já.
0: Eu fiz um show para Fernando aqui, naquela associação que tem ali no Derby. Um auditório ali, eu fiz um show dele, eu fiz ali, eu te dirigi.
1: Vai ser.

0: O Tony também já faleceu, como mal, foi um dos primeiros. Ele fazia, eu tentei fazer, eu conheci todos eles.
1: Ah, Tony,
0: trabalhamos junto aqui na TV Universitária. Ele lançou um filme, viu? Ele, era ele,
1: Sérgio Virilho,
0: o baterista era Walter.
1: Luciano Pimentel, que era o baterista que eu tinha captado.
0: Ah, Luciano também viveu aqui com a gente no TV.
1: Eu acho que foi uma das primeiras
0: palestras.
1: Depois veio o Toninho, depois a Guaciano também, o Paulo Puxa morreu, tá? Depois desenvolvendo. Era flautista, morreu também. Aí o Fernando já pode ser quatro, porque tem Marcelo Lima.
0: Marcelo Lima, é a origem, né? Exatamente. Depois veio da França. E baixou aqui no material e ficou por aí, e estava tendo levando o vinho entendeu? Inclusive os violados,
1: violados
0: de origem, o que tem violado.
1: Mas essa música, essa agora que fica aqui, né? Final do tempo,
0: e tem que fazer.
1: Aí a senhora fazia,
0: dava uns pintos, não sei se perdeu, se perdeu.
1: Mas
0: ele dava um cinto sugestivo, né?
1: Final do tempo
0: é um tempo que evoca, né? Evoca muita coisa, o tempo, né? Um todo.
1: Sempre tem as paixões, né? As paixões dele de trabalhar.
0: Então vamos dar uma escutada nesse fundo do tempo. Do Tony Wanderley, pelo grande Assioli Neto.

0: isso aí, minha gente. Nós estamos fazendo uma reviravolta do obra do companheiro Toninho Vanderlei. Aliás, Toninho, tem aqui o CD seu que você estava preparando, queria me mostrar. Estou vendo eu e o meu violão.
1: Isso,
0: né? Um desenho de capa do seu irmão, né?
1: Então, já apareceu.
0: O Toninho Vanderlei está aqui com esse CD para lançar proximamente, né?
1: Isso, proximamente. Inclusive, você viu essa música que a gente cantou aqui com
0: Cordel.
1: Do meu Cordel, já faz parte dele. Então, eu estou selecionando algumas para fazer, que vai ser. Já tem algumas gravadas. Sim. Depois que eu preparar isso tudo, estou te mostrando o protótipo da capa, que é essa linha. Sim. A capa que eu vi aqui fazer o quadro A Olho Contra Olho, por exemplo, aí fez um rafizinho. Aí fez
0: um pouco de pena, né?
1: É, um rafizinho na pico de pena, né? Aí eu com o violão, que foi sugestão dele fazer. Ele disse assim: meu violão, ela já está gravada, sabe? Eu e meu violão. Também já faz, é uma das primeiras aberturas. E que eu pretendo fazer, né, como uma abertura, fazer esse show no teatro, sabe? Sim. Aquele teatro da Rua da Aurora, que a gente foi assim, né?
0: Ah, sim, sim.
1: Aquele teatro já pequenininho, Arraial, pronto. Eu sou doido para fazer um lançamento dele, não.
0: É muito interessante,
1: sabe? Só para pessoas convidadas, jornalistas e tudo mais, sabe? É fazer um trabalho bonito, bem elaborado, com a banda bem caprichada. Eu estou trabalhando para isso, viu?
0: Certo. Eu espero que você tenha boa sorte. E você também está para lançar o seu livro, Poemas em Canto, né?
1: Isso, é um livro que eu já venho fazendo há algum tempo. Eu selecionei 100 letras. Dentre elas, tem várias mais inéditas do que também já foram gravadas nos 5 CDs que eu já gravei, sabe? Eu tirei os poemas e coloquei nesse livro. Eu acho que é interessante você gravar uma obra e deixar para o pessoal avaliar essa letra. Acho tão bonito.
0: Muito interessante. Sabe? É uma outra forma de divulgação.
1: Expressão, exatamente.
0: É isso aí, Toninho Vanderlei. Eu gostei muito de saber dessas coisas que você está me revelando agora. Eu estou aqui com uma série de músicas suas que eu quero manter hoje no programa, né? Para boa divulgação. Todo o tempo para que nós vivemos de atual alimento.
1: Isso.
0: Tem uma aqui que é só som agora. Ao mestre de ninguém. Uma homenagem que você fez a ninguém.
1: Isso. Eu fiz quando ele faleceu. Aí eu preparei essa letra de música. Um clima sentimental, ela é meio lenta, ela é naquela linha dentro da costura, sabe?
0: Okay.
1: Aí a gente chamou a Alice Moraes para participar da gravação, a parte final, cantando comigo, sabe? Aí a gente foi gravar no estúdio a sanfona de Beto Ortiz. Rapaz, é lindo o trabalho que ele fez, parecido. Ele lembra muito o toque de Domingos,
0: muito,
1: sabe? Ficou fantástico.
0: É afinado.
1: É muito bom.
0: Eu tive muito contato com ele quando eu fiz parte da comissão de freio dele. Com o freio do
1: Domingos. É, muito bom.
0: Uma panteona formidável. E fizemos boa amizade. É gente muito boa, muito talentoso.
1: Ele
0: continua sendo um dos grandes cientistas dessa região.
1: Eu quero mandar um abraço aqui para ele, viu? Zé Portinho, um grande abraço para você. Continua assim, que você é um cara muito bom. É um dos melhores aqui, um dos melhores, sem dúvida nenhuma.
0: Beto Ortiz,
1: na
0: sanfona, né? É o forró do Arlindo?
1: Não,
0: ao mestre Domingos. Ao mestre Domingos, aliás, no CD do Domingos, o Chico, Chico Bezerra, que eu apresentei aqui no programa, muito bom. Músicas, letras do Chico Bezerra, e a música do Domingos.
1: Domingos,
0: é nesse CD. Isso já faz uns 3 anos, mais ou menos, que eu ensaio.
1: Chico Bezerra, também quero deixar um abraço, ele facilita. As letras dele são bem feitas, ele facilita o trabalho da gente, sabe?
0: Você sabe que eu procuro dar a mão a quem tem realmente.
1: Né? Isso, exatamente.
0: Não é que eu tem muita importância, não, mas acho que essas pessoas me dão mais importância.
1: Exatamente.
0: As pessoas que realmente fazem coisas boas.
1: Esses
0: são os meus companheiros. Então, ao mestre do menino de Toninho Vanderlei,
1: com participação de Luiz Moraes.
0: Muito bem.

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0: Memória de Nossa Gente, trazendo também como intérprete na música do querido Tonho Vanderlei, a filha de Domingos, Lívia Moraes, exatamente. Mas olha, foi uma satisfação muito grande tudo aqui no meu programa de hoje. Eu espero que você venha outras vezes, viu, Tonho? Com certeza, rapaz, é um prazer muito grande sempre estar com você, Renato. É, a amizade da gente é a amizade... porque a gente se conhece há tanto tempo, claro, eu estava com saudade de você.
1: Mais de 20 anos que a gente se conhece, mais de 40 que a gente se conhece.
0: Mais, né? A gente teve a época da
1: Bahia,
0: quando a gente trabalhou, a sua voz era inconfundível nos comerciais, merda, pitinho, essa aqui estava sempre uma variedade do cliente.
1: Eu teve um tempo que eu estava gravando foi um tempo que foi todo de Rui Barbosa, Adelmo Cunha e Fernando Freitas. Depois eu entrei no meio dele, né?
0: É porque eu vou dizer uma coisa. E você tem timbre, porque era a época do timbre bonito, da voz masculina. Hoje qualquer cara um faz comercial. Vocês têm a voz bonita, você em Rui, esses últimos anos.
1: Eu me lembro que no César Brasil, chegou para gravar um comercial. Naquele tempo era um comercial meio gritado, né? Aí eu modifiquei o ritmo, né? Eu disse, não, pai, eu tenho que você solte mesmo a voz. Eu vou soltar a voz, eu vou acabar com a minha voz. Minha voz é uma voz que não pode soltar assim, gritar, não. Se assim, gritar, não vai embora, boy. Aí esse tá certo. César Brasil era uma grande figura, tinha uma voz bonita também, né?
0: É,
1: era rádio teatro, na rádio clube, era ele, era o Esquiroga, né? Era aquela conjuntura.
0: Eu tenho a impressão que o pessoal hoje está nascendo sem. Na verdade, que queira se esforçar para fazer, tem um neto, tem um potencial, uma voz gostosa, mas para você. O trabalho de sua voz, você pode ser um grande nosso como jornalista.
1: Exatamente.
0: Mas hoje você procura. É. Tem uma cara que fazia Marcelo, que ele aqui, ele fazia o programa em Forró Bodó, Marcelo.
1: Fui eu que indiquei aquele menino para o sindicato.
0: Foi? Ele tem uma voz muito bonita.
1: E nós entendemos na época que eu aqui, Geraldo, me incentivou para participar do sindicato, a gente dava aula, às vezes, lá na Federal.
0: De postura, de postura.
1: Radialismo, né? Radialismo. E esse rapaz foi, tirou o terceiro, quarto lugar. Foi, Marcelo. Era Marcelo, deixa eu ver.
0: Não. Trabalhou aqui na rádio, fazendo forró rodou o programa.
1: É. Ele era daquela família da Casa Amarela. E tem um menino que era de um problema, que não tinha um pedaço do braço. Era primo dele, era aquela família ali. Era um deputado, foi candidato a governador, era vereador.
0: Falta polícia, né?
1: Ele foi vereador e depois foi deputado vários anos, esse do braço. Era médico, ele era médico. Fui conhecido lá em Casa Amarela. Mas esse menino que você está falando, eu me lembro muito dele, Marcelo. Ele está tudo aqui, não sei onde. Eu trabalhando na Folha.
0: É porque não estou mais gostando desse filme, não, sabe? Não sei porquê. É do gritante, feito o filme. Deve a pouco faz mais conversa
1: ainda. É, exatamente.
0: Né? Então, essa característica está nos personagens de hoje. Vão fazer essa propaganda em geral. O cara apresenta a televisão, está tudo gritando.
1: É tão
0: louco, né?
1: Mas é o que o pessoal está curtindo agora.
0: Isso, exatamente.
1: Eu sou da época que você tinha no fundo com o Gil Matos, né? Gil Matos, Fernando Freitas, né?
0: Até as novelas.
1: Alberes, Pimentel, que você era um amigo.
0: Novela
1: Fernando, Reinaldo Santana. Eu também.
0: A rádio novela era feita por você. Você fazia rádio novela, era. O louco teve que ter postura para fazer Jerônimo. Você foi tudo.
1: Ah, Jerônimo, era Geraldo Liberal.
0: Mas a pessoa que está escutando a novela.
1: Perfeitamente.
0: A voz feminina é tão bonita, a voz das novelas.
1: Eu tenho Mesquita. Rosa Maria.
0: Meu Deus, é uma coisa linda.
1: Eu tinha gente boa nesse. Como é que os outros fossem ruins?
0: Não, mas
1: esse era o melhor, né? Mas é isso aí, rapaz. Eu toquei aqui cada música que faço, fundado a construção ligada, nos braços da emoção, e procurando fundo do tempo, ao mestre do ambiente, o instrumento também, com o forró do Arlindo é que velo.
2: É, o forró do Arlindo, né? Eu só falar do Arlindo, posso contar uma breve historiazinha?
1: Pode, sim.
2: Olha só, falar do
1: Arlindo. Conheci muito o Arlindo.
2: Pronto, a gente conheceu ele vivo muito mais. Eu conheci ele, ainda estava no Brasil, não tinha perdido as pernas, ainda estava enxergando, muito mal que ele...
1: É, eu me lembro enxergando, era diabetes.
2: Diabetes, aí perdeu a visão. Eu sou muito amigo de Aécio, que é o cozinho dele. Aécio, é muito baixo. A gente ia pra lá, tudo que eu falava do Arlindo. É. Aí Aécio um dia me convidou, tô indo. Olha, dormindo a gente vai, vou passar no tocar pra gente formar do irmão, formar do Arlindo. É. Aí dois de novo. Ele disse, tá, vamos embora. Aí, ele no dia seguinte passou, realmente. Mas eu consegui dormir. E deu aquela inspiração, bicho. Às 3 horas da madrugada, eu levantei, vim com Deus. Aí eu fiz uma música, essa música aqui, o Forró do Arlindo, foi uma música que eu compus de madrugada, 3 horas. Eu compus ela, peguei no violão, fiz uma mostrinha. Aí, fui lá, fui dormir, gravei, gravava junto, fui dormir. E o Brasil notou que eu tinha saído da cama com a companhia, voltei pra cama dormir, no dia seguinte eu fui pedir ela. Aí, a S passou por uma porcada, a gente foi pra lá. Aí eu peguei a comida, mostrei pra ele, disse, rapaz, tem esse carro pra dentro ali. Aí eu disse, tá bom, eu gostei muito, mas não trazer lá, mas que ainda estava monstro, né? Ainda não tinha decorado. Aí eu peguei, depois futuramente eu gravei, eu pensei, você viu, tá gravado.
1: Agora já está nesse que você vai lançar.
2: Esse, mas já está nesse que já foi lançado, né? Meu terceiro foi o Rodo Arlindo.
1: O Rodo Arlindo de Toninho Vanderlei.
2: É.
1: Vamos dar uma escutada nela?

0: Estamos chegando ao final do programa Memória de Nossa Gente. O que é bom dura pouco, eu já dizia, eu continuo dizendo. Mas eu posso encerrar esse programa, Antônio, se você permite, com mais uma melodia sua. Sua e de Carlos Turinas, exatamente. Terra Molhada. Esta é a última música do programa de hoje. Mas você virá outras vezes, se Deus assim permitir.
1: Eu virei e um grande abraço para todo mundo, se Deus quiser, se quer dar doce, deixa tudo um abraço para as pernas assim. E foi uma satisfação enorme esse bate-papo para a gente.
0: Para mim também. Matei de saudade.

0: 5:59. 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
8: Olá, este é o programa Realidade. Meu nome é Bárbara Bastos, professora de administração da UFPE. E hoje conversaremos com os integrantes da banda Mambojó, Missionário José e Marcelo Machado. Sejam bem-vindos. Missionário José, vocês já conhecem, faz parte do nosso programa, da nossa equipe. Normalmente a gente chama de Greg Neve, né? Você que está na região metropolitana do Recife pode nos acompanhar pela 99.9 Universitária FM, também disponível para outras cidades, pelo site radio.ntvru.fpe.br ou ainda nos melhores agregadores de podcast. A banda Mambojó é uma banda pernambucana que vai completar 20 anos do seu primeiro álbum e que está com o último álbum que foi lançado, Carne de Caju, que é a primeira vez que eles fazem um álbum de gestões de Alceu Valença, né, e é o show que está rodando pelo Brasil atualmente. Pessoal, eu queria pedir para a gente começar vocês contando para a gente a história do nome da banda. Como é que surgiu o nome Mambojó?
9: Que vem da cabeça do meu irmão. Na época, eu acho que era 2001, na época de 2001, que a gente surgiu, a ideia de que existia essa. A gente fez uma pauta com vários nomes ali, vários nomes malucos assim, mas existia essa vontade de pôr um nome que não existia, né? Hoje em dia, se não ficasse o algoritmo do Mambojó, né? As pessoas que você no Google e ficasse o Mambojó, só ia existir coisas relacionadas a nós mesmos, né? E aí, o Mambojó saiu da cabeça de Vicente, nosso baterista, né? Acho que ele está tudo bem lembrado. E na época ainda era Mambojó Ragajá, né? Era o nome do curso, também sem nenhuma. Cortou ali, virou só Mambojó. E a ideia era essa mesmo, era tipo que o significado desse nome fosse sendo ampliado com a nossa estrada, né? E é o que aconteceu, né? Tem mais de 3 anos, então Mambojó hoje em dia não significa muita coisa, né?
10: E Mambojó, né? Eu só tinha pergunta assim. O que quer dizer Mambojó? Mambojó quer dizer Mambojó, quer dizer outra coisa, né? A água, o fruto que sai, que a água é uma coisa, Não, o Mombojó é.
9: Pode ser águia ou pulpo.
10: Então, você pode atribuir um sentido, né? Você pode criar uma coisa, assim, falar, mas não tem uma coisa de ar, mas não é sendo um, assim, falou, se falar, assim.
9: E vai muito na lógica do, por exemplo, do Nara de Novo, no nosso primeiro vídeo, que é também um sarcasmo muito super diferente, assim, mas que o nome é Nara de Novo, assim, o disco é todo meio novo, assim, né? Que vem na lógica do nome de não fazer algo igual ao que já veio, né? Então, o jovem nessa frente, né? Pra não significar nada mesmo, assim.
8: Eu sei que vem, quando eu um pouco depois, né? Mas Marcelo está desde o início. Vocês desde o começo pensaram em fazer música autoral? Ou houve outra ideia no começo? Como foi que surgiu? Assim? Quando a banda se formou, qual era a ideia de vocês?
9: Sim, sempre fazer música autoral. Na verdade, a banda já veio, né, de fragmentos da Cleira Mian, que era uma outra banda que a gente tinha em 91, que já fazia músicas autorais. É, bem assim, aqui na cartilha não limite mesmo, né? Porque não, realmente não está propondo algo novo. Sempre no Cleira Mian a gente, sei lá, era um grupo muito grande e meio, né, não conseguiu achar a nossa conexão. A gente fizemos muito uma luta assim e tal. Então a gente, né, andou acabando e eu, Chiquinho e Felipe, fundamos a Samba Estéreo, que já era o germinado do Mombojó, né? Ele já tinha uma pegada mais, até algumas músicas, se não me engano, duas músicas do Mombojó já foram evoluções de músicas da Cleira Mian e da Samba Estéreo. E aí em 2001, a gente, junto eu, Felipe Chiquinho, convidando, junto com Marcelo Campeiro, o Rafa e o Samuel, fundamos a Mombojó. Primeiro ensaio foi dia 1 de abril de 2001. E aí, assim, até o Lobão, que era nosso baterista, que foi, assim, saiu na sequência, já entrou de cima. Então, assim, tá bem isso. Porque ele era tão novo, assim, que eu acho que ele nem podia estar muito no movimento com a gente, né? No caso do Cinto, ele tinha, nossa, tinha 13, 12, né?
10: Teve 14 e 15.
9: É, acho que 2000, mas isso a gente fala um pouquinho antes, né? Assim, né, ainda. Então ele devia ter os seus 13 ali. Enfim, até histórias bem legais. Assim, tocando no Abril pro Rock, minha mãe tendo, né? Somos irmãos, é eu sempre. E nossa mãe teve que assinar, sei lá, pro recanto. A autorização, ele não vai na aula hoje porque ele tocou no Abril pro Rock ontem, né? O Abril pro Rock era, né, aquele festival que parava comigo. Então foi aí, foi sempre autoral, assim, sempre autoral e assim, tentando sempre sugerir algo novo dentro do autoral, né? Se tivesse um bojão, dentro do disco é completamente diferente do outro, nada novo ali, diferente do outro. Então essa coisa autoral, assim, dentro, assim.
10: O negócio da Cleira Mian, eu não cheguei a ver muito da Cleira Mian, assim. Mas as pessoas contam histórias para mim, é assim, claro, que eu marco essa coisa do autoral, né? Que, agora uma banda tão essa bandeira do autoral é tão forte, que vocês tocavam uma coisa no show com um rabinho, né? Um negócio de tocar. Não lembro de quem era a coisa, né? Agora eu ia tocar com a música do Raimundo. E eu botava um somzinho no palco, assim, botava um profundo, estava no meio do existia aqui em Recife, culturalmente, existia uma cisão muito grande dessa relação entre bandas que tocavam no pessoal autoral e bandas que tocavam todo. Né? Uma coisa que era muito discutida, assim, né? Esse final dos anos 90 e começo dos anos 2000, tinha um circuito de bares, no caso de show, que as bandas que tocavam muito nos lugares eram bandas que tocavam todo. Né? De amigos nossos, pessoas que. Desde a época, pessoas que me ensinaram, meus amigos, Mas era aquela época que tinha o Sucena, a Bagaceira, eram bandas que dominavam esses espaços tocando cover. E a gente que tocava, não tocava, não tocava, não tocava, não tocava, não tocava, não tocava, não tocava, não. E a gente tinha um trabalho desgraçado para conseguir tocar nos lugares. Era tudo muito... Os lugares que já tinham uma estrutura melhor, estavam mais organizados, eram lugares que priorizavam essas bandas que tocavam covers. E as bandas autorais tocavam mais nos festivais, que eram mais fechados para essas bandas que tocavam covers.
9: Na soparia.
10: Na soparia, né? Era no soparia, que eu fui muito saudável. Mas tinha essa coisa, meio... Os festivais não deixavam tocar banda que tocava tudo. E os bares não deixavam tocar banda que tocava autoral. Então, e era uma questão de discussão. Assim, naquela época não tinha rede social, mas a rede social era meio jornal, rádio, assim. Mas tinha alguma discussão, assim, uma questão bem inflamada.
8: Parece que o público também, eu gosto de banda internacional e quero ver como. Eu gosto de ter novidade, eu gosto de saber do rock, eu não tenho muito gosto de você. Já você estava na produção do primeiro disco, não tem na minha fé?
10: Estive lá. E a minha história, na verdade, como um dos jovens, como desempenhando esse papel de músico, né? Começou em 2012, mas também, tecnicamente, ela também começou com o Cleide Damião. Eu conheci o Marcelo. O Luciano Meira, que foi o primeiro empresário da Mandeló e tal, ele entrou em contato comigo ainda na época de Cleide Damião para fazer uma assessoria para o Marcelo de um pedal que ele tinha comprado em Pedaleira, digital e tal, não sei o que. E era uma pessoa na época já meio associada com essa coisa de tecnologia digital. E aí eu conheci eles assim, aí meio de paraquedas, fui lá na casa de Cruz, eu lembro de Vicente, bem molequinho, assim, adolescente, sabe, um cabelo colorido,
9: acho que eu tinha 12 anos, que me dava aula de
10: pedagogia. E aí eu tive esse contato. Aí esse processo de transformação, eu não estava aqui, eu não teria que perguntar. Então, quando eu voltei a morar em Recife, em 2002, já tinha Mandajó. Mandajó era banda nova. E aí eu entendi que o Mandajó era aquela galera do Cleide Damião, né? Por também coincidência total. Eu tinha conhecido o Samuel numa outra banda que ele teve antes, outro caminho totalmente diferente, assim, mas que foi o Samuel em Noia. E aí eu falei, pô, né, aquela galera lá do Marcelo e tal, né, aquele menino Noia e tal, eu conheci ali. E aí, na época, eu trabalhava como técnico, eu era técnico, espécie técnico dentro do fábrica, mais do filho, né, que vira lá assim, até hoje, lá na base e tal, eu já aprendi muita coisa. E eu era uma espécie técnico regimento. E o disco ia ser produzido, foi produzido, né? Uma parte do disco ia ser produzido pelo Léo B. e o William. Na época era um duo muito ativo nessa produção de disco e tal, né? E a outra parte ia ser pelo Igor Medeiros. E aí eu não lembro exatamente o que aconteceu. Algumas coisas, né? O Léo e o William passaram sempre na escola, sempre voltaram, né? Sei que aí eles escolheram no fábrica gravar todas as bases, né, como música, aquele evento, aquele evento e tal, e aí depois cada time de produção levava as suas músicas para terminar em outro lugar. E aí eu fui o técnico dessa sessão, assim, 3 ou 4 dias de muita chuva, aí em 2004, mostrou no começo, né? Foi 2003. E que a gente passou lá na fábrica gravando isso. Né? E tem uma história memorável, o primeiro dia que estava caindo uma chuva dessas, que era o do ano agora. E na época, hoje em dia, se você chegar no fábrica, você tem um canal que passa na frente do chuva, passar água no chuva. Na época não tinha, quando chovia, virava um rio. E a gente chegou para gravar, a gente foi junto, acho que também caramba, pessoal, e estava esse rio. E aí as pessoas tinham que trazer um trator. A gente lembrou que foi um ponto que a gente falou em cima do trator e tal. Já começamos com a aventura. O Léo tinha sofrido um acidente há pouco tempo, ele estava em cadeira de rodas, tinha que levar o Léo para cima e para baixo, os caras, né? Acessibilidade no braço.
8: Eu só, a gente está chegando aqui no primeiro bloco, eu pensei que a gente ouviu uma música desse primeiro disco, que eu fiquei olhando.
9: Que é um grande sucesso
8: até hoje. Então vamos lá. Daqui a pouco a gente está de volta.

0: 6:17. 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

0: foi realmente alavancada assim, para um outro esquema. Ela já estava até vendo casa para morar em São Paulo. Isso era 2005. 2006 foi lançado o disco. É, isso. Vamos para São Paulo, né? Foi um lugar que rola mesmo. Eles já estavam fazendo. Foi em 2007 com meu irmão, né? Eu tô num esquema empresarial muito legal, assim, fazendo um canal de Uberlândia, Recife, né? Aquele, aquela coisa, assim, é, meio... E aí a primeira grande, loucura, né, que aconteceu foi aí no início, em 2007, o Rafa, nosso flautista, trompetista, muito instrumentista, faleceu, né? Uns 4 anos de idade, né? E aí foi aquela porrada, assim, né? Acho que é a primeira grande onda que a gente tem que fazer, né? Foi essa, assim. Eu, mas bateu, bateu forte, morte foi, né?
1: E depois de gravar?
0: Já na circulação do Homem-Fum, né? E é um disco muito, completamente diferente do nada do outro, e logo instrumentos, inclusive o Rafa e o Marcelo Campelo. Representavam assim um núcleo de muito instrumentos assim, pra gente. É, tem violão, o primeiro disco tinha escaleta, flauta, violão, cadastro. E o Homem Espuma já entraram com metade também, né? O trombone completo ali desse grupo. É, então a morte do Rafa realmente já deu uma quebra emocional, artística. Né? É, foi muito novo. É, e a gente simplesmente engoliu e seguimos, né, assim, com Deus. É, um momento depois, Marcelo Campelo chegou a sair da, saiu da banda, porque eles eram muito próximos e, enfim, não conseguiram permanecer. E aí se formalizou essa estrutura de um bojó de cinco instrumentos.
2: Mais ou menos, são duas guitarras, né, baixo, bateria, preparado de canto,
0: se formou aí, né, a formatura do Rafa. E aí veio o álbum Amigo do Canto. Foi realmente a nossa reestruturação. Não sei se deve, sabe, se você chegou a gravar alguma coisa.
3: Não, eu comecei a gravar, na verdade, o primeiro que eu gravei foi já o Alexandre.
0: Já o Alexandre, né? Não, mas mistura, você não deve ser como
3: Não, o amigo do tempo está sendo chamado de aldeia, né? Eu trabalho com a minha aldeia, né? Eu acho que tem alguma coisa.

0: até uma certa distância, assim, né? Mas eu lembro de uma vez que a gente foi na casa de Homero, o ministro do Tocantins. Ali na casa de Punk, né? Ali na casa de Homero. E a gente teve uma audição, assim, todo mundo ouvindo ali na rua.
1: Um disco muito bonito, né? Esse Amigo do Tempo foi justamente por isso. Assim, foi o disco do. Acho que a gente já estava em São Paulo.
0: É, acho que foi pra 2008,
1: a gente terminou em pra São Paulo, a banda toda. Né? Em 2010 a gente lançou o Amigo do Tempo, então foi esse processo. A gente gravou em vários estúdios. A gente teve muitos amigos, inclusive o próprio tempo, né? É. Que foi um hiato bem grande, 2006 até 2010. Foi realmente a. Pra gente se reorganizar, né? Então a gente gravou muitos estúdios diferentes, acho que uns 10 estúdios diferentes, né? Teve parte na aldeia, teve muita coisa no estúdio da Trama, sim, em São Paulo, né? E vários outros que eu não vou nem saber, tá tudo na ficha técnica. E muitas pessoas, né? Muitos amigos mesmo, Juno Black, que é um grande parceiro nesse disco, outro Romário Basílio, que é. Grande parceiro também, China, África, muita gente, entendeu? E aí foi um disco bem legal, nos recolocou aí, né, com parcerias também visuais, dos clipes mais legais que a gente tem, né, o Papapá, mesmo que eu não são aqueles clipes que furaram a bolha, foi parar lá nos BMB, né, da MTV e tal. E nos reposicionaram, né, aí no cenário. E aí depois veio o que foi mais ou menos como o Jeff Lu, veio o 11º aniversário. E aí já foi a gente estando um tempo em São Paulo, e aí assim, também não é tão fácil assim, né? Sempre virando ali, 2010, então foi bastante show, mas tendo que se permanecer, visível, né? Essa coisa da rede que eu conheci bastante. E acho que em 2013 a gente começou a gravar um disco que era de 10 anos da banda, que era para ser lançado em 2021. Mas aí o processo demorou tanto que virou 11º aniversário. Em
0: 2012.
1: Aí a gente foi em 2012, que foi em 2013, mas é um disco de regravações das nossas próprias músicas, né? Já fui na urgência de ter algo novo, assim. No estúdio da Trama, meio pauleiro ali, rápido. Foi o momento que Samuel, nosso baixista, saiu. Ele é ator, e na época, então, que é legal, desde nada novo, assim, que ele estava se dividindo entre atuar nas novelas da Globo, entre umas duas, três novelas da Globo, e cumprir a agenda de show do Mambojó, né? Era uma coisa bem específica na época, então ele também cumpriu o mundo novo. E aí nesse sentido ali, no Ministério, do momento ele seguiu, né, a jornada de ator. E foi quando a gente teve um período entre estátua, acho que eu cheguei a gravar baixo, eu cheguei bem, já na fim do mês fez vários shows pra gente, né, com o contato com o baixista. E aí no Ministério, Grosso, que chegou,
0: fez a parte de São André também.
1: É, André Edson também, ele também. Durou aí, pronto, a ideia chegou e aí começou uma nova, mais uma fase que a gente realmente voltou pro autoral de novo, né? Vamos fazer uma, assim, fechamos de novo aqui, né, uma estrutura e seguimos para fazer o Alexandre, assim, a gente fez em 2014,
0: fazendo 10 anos.
1: Tu chegou a gravar tudo já?
0: Tudo não, depois no Alexandre. Foi uma música que o Bono gravou, né? O Bono gravou da Ateliê. Foi uma música que lançou, assim, muito amado, assim, revolucionário.
1: Um bicho bem experimental, né? Na verdade.
0: Já gravei muita coisa.
1: E foi um disco que aí veio a coisa mais maluca do tudo. Isso tudo, a grande referência do Mambojó, desde quando começou a tomar a cara do Mambojó, essa besteira lá nos anos 2000, foi a banda Estéreo Leve, né, que chegou até através de Cecília Lindo, né?

0: referência total. No Alexandre, a gente teve a honra de ter a participação de Letícia Salier, a cantora do Ser Alegre. E a gente tinha conseguido deixar uma lama espuma com ela numa ocasião em São Paulo, ali, meio rolou um show de Letícia em São Paulo. Ana Garcia estava produzindo e acessibilizou a gente a conhecer a nossa superior. E aí, não sei como o Felipe conseguiu deixar um homem escuro com ela, embriagado lá dele, porque ninguém conseguia chegar até ela, né? Lá no Rio, produzindo, né? Uma coisa aqui de Recife, né? Meio envergonhado, assim. Não sei falar inglês direito, deixando já em 2008. E aí, ela, nas gravações do Alexandre, 2018, lá. Ela entrou em contato, dizendo que tinha escutado o Deus. E a gente se disse assim, olha, adorei, me conectei, né? E a gente já ficou louco e disse, olha, o microfone está aberto se vocês precisarem. E aí a gente ficou no método assim, esse alguém embriagando lá em Recife, mandou, estava brincando com a gente, né? E era bem quando a gente estava gravando o Alexandre. E aí, pronto. A gente mandou uma música, né, uma base lá, que foi uma música Summer Long. E aí surgiu a nossa primeira parceria, inusitada, assim, né? Eu tive que falar o Paulinho aí, foi o Divino, né? Não foi nada. E aí disso surgiu essa primeira música, né? O disco, o Alexandre, ele é bem experimental, né? Realmente uma retomada de um modal experimental. É um disco trilha, eu costumo dizer, não tem tanta canção, não tem nada de novo, por exemplo. E mais uma reinvenção no Bajó, né? Que dessa vez foi difícil, né? E aí
1: veio...
0: Ela foi... E a gente tava em São Paulo, né? Então, na verdade, o Alexandre já tava retornando a Recife, quando começaram a chegar os filhos, meio que voltando a uma segurança, assim, foi um disco bem legal. E aí dessa parceria, nesse disco, surgiu, a gente conseguiu aprovar um projeto, assim, pela música que a gente desenvolveu. E a gente, nessa época, eu morava em Aldeia, lá no Monte Rato, e a gente conseguiu fazer uma residência com ela em Aldeia. E gravamos um EP, um dos jogos, um quarto de mais longe, mas com quatro músicas nossas, né? Foi maravilhoso, foi assim, a materialização daquela música, né? Um musicismo maluco, né? A gente tava tocando pelo que sabia, né? E aí disso a gente veio e ela foi tão forte, né? A conexão que a gente chegou a fazer uma coisa. Ela mesma disse, pô, a gente tá banda aqui, a gente tá banda.
1: Muito estereolado de não ter acabado,
0: né? Tava pausado, né?
1: E como diz até hoje, que tem um ótimo.
0: Não, aí voltaram agora. Estão tocando, né? Não lançaram mais nada novo, assim, mas... Por alguns anos que... Eu lembro de uma vida chamada, né? Uma coisa, essa banda nossa, e aí eu lembro de Letícia falar, tal período não dá pra fazer muita coisa,
2: vamos estar com leve.
0: A gente não pode falar, vocês podem saber, mas não fala pra ninguém. Né? Vai ser uma turma de espera leve.
2: Tá bom, beleza, pode fazer o espera leve.
0: Eu sempre tenho essa questão na área. Inclusive, eu vi muitas coisas assim. Lembro que eu e ela e minha filha, na academia, eu fui eu e ela conversando. E ela fazendo coisas muito profundas, umas duas caroleras, né? E eu não sei.
1: E aí, vamos ver alguma música
0: aqui
1: desse projeto com ela?
0: Isso, do Modern Cosmos. A gente vai ouvir com o Rock Now, que é a faixa título do nosso disco como banda.
2: É isso.

0: 6:38. 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

0: 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Gostaria agora, nesse terceiro bloco, da gente falar um pouco dessa última fase, né, da banda. Então, a gente conversou até a produção do disco com o Fechadieda, Estelionário, a gente viu a música, o Acusional, e o que é que vem depois, né? Então, até os dias atuais.
1: Bom, aí depois disso, a gente começou, em 2018, a gente começou um processo de produzir e lançar um disco em compacto, né, em singles, assim, em música que a gente está lançando mês a mês. Começou em setembro de 2018, a gente lançou uma música chamada Ontem Kids, tanto que a gente tinha. E a ideia era a gente lançar uma música por mês, até completar um disco. Já era direto para cima. Sim, já era outro cenário, outra história, e já a gente lidando também com essa realidade pós-rede social, assim, como se manter presente e, se possível, relevante nesse contexto. Né? E aí a gente começou a fazer isso, a gente fez uma pausa em outubro, por causa daquelas impactos de eleições ali que estavam organizando muito, né? Todas as horas, né? E voltamos em novembro de 2018 e fomos lançando. Lançando isso em clipe. Então, aí teve essa. Aí a gente tem um parceiro, que é o Luan Cardoso, né? E a gente chama carinhosamente de Casinha, que parece Casagrande, o jogador só contando assim. Parece o Daniel Azulay também, mas eu não vejo poucas pessoas do mundo. Não é Daniel Azulay. E aí a gente fez com ele um clipe, da banda mesmo. O clipe até que toca um pouco nessa coisa da banda moralidade feminina, que tal. Mostra a gente ensaiando pela internet. Tudo. E o Casinha, que é tão maluco ou mais maluco que a gente, ele resolveu fazer o seguinte: ah, se eu vou lançar uma música pra mim, eu vou lançar um clipe. E esse clipe vai virar um filme. E no final a gente vai fazer um disco que é a trilha sonora do filme. Que era uma brincadeira que a gente tinha também, querer fazer um disco que fosse a trilha sonora original do filme. E a gente fez isso. A gente foi lançando, a gente lançou 9 músicas. Então, acho que pelas contas aí, a gente chegou em agosto de 2019. E aí, todo mês a gente lançava uma música nova e um clipe novo.
2: Iam sendo feitos
1: lá com a gente. Não fez tudo, foi lançando, né? Foi lançando a doideira mesmo.
2: A gente ia fazendo clipe, o conceito visual, e a gente com a música, né, meio que falando
1: minimamente. Mas ele criou uma história, um roteiro do filme. Ele começou a filmar esse filme nos clipes da gente. Tem inclusive uma música, né, um papo arcano ali, um conhecimento profundo, né, mas que é. Quando a gente lançou, não lembro a ordem, mas tem uma música desse disco chamada Plano B. O clipe dessa música era para ser o clipe da nossa versão Cometa Mandando. Só que a gente não tinha certeza, a gente não estava com a liberação da Cometa Mandando em mãos ainda, quando chegou a data de lançar. Então a gente fez uma música em 2 dias, assim,
2: Plano B.
1: E aí quem inclusive conseguiu, ajudou a gente a realizar essa liberação, foi uma grande amiga nossa da banda, que é a Rita Vilhena, filha do Bernardo Vilhena, né, que compôs Meninos e Meninas, vários músicos e tal. E ele, o Bernardo, que passou o contato da editora. Ele conseguiu liberar a música no final, mas não liberamos a tempo, então tivemos que fazer um plano dele que é a música. Então, quem quiser em casa depois pode pegar o clipe do plano dele e botar a cometa no meio pra gente
0: funcionar.
1: E aí, enfim, foi esse nível de bobeira que a gente encarou. E aí a gente parou de lançar as músicas, ia fazer mais 3, pra fechar 12, fechar o disco. Fizemos as 3 músicas, o Luan fechou o filme. E a gente programou tudo para lançar filme, disco, filme sonora, o filme, tudo junto com um grande espetáculo ao vivo, que ia ter até live action dos atores, tal, não sei o que, tudo marcado para março de 2020. Aí veio a pandemia e os planos todos mudaram.
2: E esse disco virou posto.
1: É, nunca tocou, ficou escuro. Dele, por ele não. Ele vinha tocando música de disco no show, que era todo mês a gente lançava uma música, que foi todo mês tinha 3, 4 shows e tal, a gente sempre ia acrescentando. Nunca tocamos ele na íntegra. Tem música no disco que a gente nunca tocou. E é engraçado, porque as músicas que a gente nunca tocou foram músicas, sei lá, tem uma música que o Guilherme Arantes gravou, tem uma música que o RB do General Electric gravou, e essa música a gente nunca tocou.
2: E tem a participação de Lenine,
1: né? Tem Lenine, né?
2: É um grande disco.
1: É, na verdade, o afundado no... A gente gravou uma música, um ponto ali com o Fernando Haddad, no filme de Santana. Não, a gente musicou o discurso dele. Quando saiu o resultado, é, a direção do mundo.
0: E aí você tem um
1: disco? Foi, que aí foi isso. Quando a gente viveu esse assunto, né, de não lançar um disco, um filme que a gente cantou, a gente lançou, mas foi meio lançado. Né? O filme chegou a passar no número de livros, do canal.
2: É.
1: Né? Mas ele ainda não foi lançado, não passou no cinema, não passou no... Né? Que não passou nenhum projetor ali.
2: Mas tem dia que tem pessoal correndo atrás.
1: É, fazer... queremos fazer isso.
2: É.
1: E aí, vivemos esse processo e chegou um momento que eu falei, bom, agora a gente vai fazer alguma coisa nova. Vamos fazer um cultural? A gente começou a fazer, começou a juntar material, né, e tal. Começamos a nos organizar para fazer isso. E aí que muito veio com a ideia de fazer um disco de regravações.
2: Nessa pegada, inclusive, das novas formas de estar nas redes, né? De estar no mundo com os algoritmos e tal. E aí a gente chegou primeiro, acho que era uma ideia de fazer um disco de releitura, né? Lançar outro disco autoral, depois... Hoje em dia você lança uma coisa, né, ali no Spotify e ela some, assim, né? Se você quiser tentar, eu vou lançar no disco aí. Pessoa, sei lá, chega ali e ouve uma vez, sei lá, como que a gente pode, né, melhorar isso? Vamos fazer um disco de releitura, então, é, né? Tipo, tem um monte de gente fazendo isso e conseguindo manter uma agenda, é legal, então, sei lá, vamos lá, quem é que a gente vai? Qual é, né? Tem um bojão aí, aí vieram alguns nomes, né?
1: Eu estava também pensando que um papo que estava rolando na paralela também, preparar alguns shows, alguns discos, muitos discos marcantes, né, de 1974, assim, alguns discos que já faziam 50 anos e tal, não sei o que. Mas aí tem muito ver com essa ideia de Belo Rio, aquelas coisas, né, achou ali a ideia do Autovalência. E a gente começou a produzir, a gente até já começou a gravar nos próximos cantorados. A gente chegou a gravar a base dessas músicas, né? E ao mesmo tempo a gente entrou e gravou 8 músicas já seu.
2: Ficou engraçado assim, mas emocionalmente, profundamente, assim. Ele falou ao seu Valente, né? Minha reação, né? Lá, né?
1: É,
2: primeiro momento, assim, esperar, mas aí no outro dia, assim, eu falo, seu Valente, velho. É isso aí, meu, vai dar bom isso aí, porque faz muito tempo, né, pra nós, assim, realmente, a gente escuta essas músicas de Alceu aí, né, comecei a escutar, né, quem tá falando aqui anteriormente, a gente escuta essas músicas desde o ventre, né, das nossas mães, assim,
0: trilha sonora de
2: viver em Recife. Trilha sonora de viver em Recife, exatamente. E isso a gente tem propriedade, realmente vai dar, né, não é aquela coisa, ah, um bojão grava... Eu não tinha muito a ver, assim. Era...
1: Só lembro que nos discos, Na verdade, isso foi o ano passado, né? Então era aquele disco branco do João Gilberto.
2: É, a gente queria fazer um show tocando.
1: É um disco muito bom, né? Não está no streaming, né? E também outro fato curioso, essa nota é um fato curioso. Quem gravou esse disco do João Gilberto foi a Wendy Carlos, que é muito conhecida porque ela fez a trilha sonora do Amigo Mecânico, e fez um disco só de releituras de Bach no sintetizador. E, enfim, esse disco foi gravado no quarto de hotel do João Gilberto em Nova York, ou dos meus filhos, que era a casa do Wendy Carlos, na época. E eu acho que justamente essa associação é uma das coisas que segura de ele estar nos streams. A gente só tem um YouTube para ouvir, ou se você for comprar uma cópia física. Assim. E tem lá, gravado com o W. Carlos e assistente dele, que eu sou assistente. E a gente pensou de gravar, mas aí foi aquela coisa meio deslocada, assim.
2: É, então de perto, né?
1: Passar uma barra, tal.
2: Tinha também os 5 anos.
1: 5 anos, é.
2: Pô, legal, mas... Sei lá, quando chegou ao seu, vai preencher toda aquela...
1: Quando a gente achou que ele não cantava.
2: Foi o conceito todo, e ao seu é isso, né? Ele está trazendo pra gente uma nova... Uma curada de bolha muito especial, assim, né? A gente tem que ter
0: dentro do possível... Foi diferente, né? Porque abre pra qualquer outro palco, e não só de volta, né?
2: E é muito bom, né, ser amparado pela Alcunha. E alguém que já construiu ali, eu posso dizer que o Mimbojão sempre expôs muito a sua carne de caranguejo. Né, de manga, sempre ficou ali, sempre fez muitas coisas, como inclusive com né, a Nação, né, com o Lúcio Progrimista, né, também dos conceitos filhos, né, Borges, né,
1: São Gravão,
2: Gravão, Música Nossa, naquele disco lá, né, que é a Nação, né, que é a Nação, que é a Música Nossa, né. Justamente. Assim, bem legal. Mas aí, a nossa carne de caju, né? De Mogojão, como que é a nossa carne de caju, né? Caju é o ser, né? Aquele negócio meio... Dá uma adstringente, né? Sei lá. Eu criança, não conseguia escutar isso da sua. Era muito triste. Guitarra de Paulo Rafael era muito...
1: É, e era a sonora da vida, né? Uma coisa que você ouvia meio passivamente, involuntariamente.
2: É.
1: Teve esse repórter, né, pegar uma fase, o Alceu, que não é exatamente uma fase muito revisitada por artistas, digamos assim, da nossa proximidade, né? Assim, de um modo geral, se assim, sei lá, assim, artistas que revisitam a obra do Alceu, acabam falando assim, do nosso, por assim dizer, campo estético, repórter, nosso cultural, assim, a galera normalmente vai pra falar demais assim, psicodelia, os discos dos anos 70, né? Os pontos de farinha, enfim, o Mulher do Suor, né? Alessandra Leão, que é uma grande amiga nossa, tem um projeto, o Mapa, tocando, né? Músicas dessa fase, tá? Mas a gente pegou aquela fase, uma fase que a gente até chama de brincadeira, fase. Paulo Rafael e Tovinho, assim, de uma outra sonoridade, ele faz bem tocado na sonoridade, um outro mundo, né? Mas que é uma fase muito mais presente na vida da gente, crescendo, vivendo nesse mundo, né? Então, sei lá, eu tenho muito essa imagem, indo pra escola, um carro na minha mão, ouvindo o meu cabelo novo, né? É, exatamente. Lembro de ver o clipe de Estação da Luz, fantástico. Eu sou o único membro da banda que
2: a novela lá do Antônio Tomara, né? Eu não me lembro direito.
0: Pedra
2: do Sul. E também a gente não pegou, assim, a anunciação, né? A gente também teve esse filtro de não pegar um mainstream mais atual, né?
1: É, também tem isso. Essa anunciação é uma música muito regravada para vocês. Não faz sentido. O que a gente tem a acrescentar com a anunciação? Sei lá, se fosse gravar um japonês, um tipo de bocoso, muito radicalmente distante, assim, né?
0: Pessoal, a gente está fazendo o fim do programa. Queria agradecer a vocês por terem vindo aqui.
2: Primeiramente, agradecer também o Eduardo aqui, o programa Realidades. o convite, né? A gente está tendo que falar da nossa história aqui tão prolongadamente até.
0: Esse programa foi apresentado por mim, Bárbara, que também elaborei o roteiro. 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Siga nossa página no Instagram, @realidadesufe, onde você fica sabendo dos temas dos próximos programas, pode entrar em contato com a gente. E nosso e-mail é realidades99.9@ufe.br. Para você que nos ouviu até aqui, muito obrigada e até o próximo domingo.
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4: Seis horas e 56 minutos.

0: 7 horas.
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1: Essa foi a exigência.

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1: Olha, era eu mesmo falando, meu.

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0: o nosso Rádio Caos, é isso, Miguel?
1: Alessandro Martins. E a missão impossível de ser bonitinho.
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1: Sete horas e 28 minutos.
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4: 99 graus.
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0: sabes, criadas no fim da vez de crianças tristes.
1: Por favor.
0: São depois do fim. 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
1: Estamos vivendo.
0: Ah, é verdade.
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Aquele que se dirige aos povos na mão vital não comanda a violência. Toda ação armada gera uma reação até os dentes. Onde as armas são grandiloquentes, o silêncio é de morte. Há uma grande guerra, a natureza responde, negando sustento a quem desceu o braço. O bom guerreiro afia sua defesa, mas não se fia no poder da lâmina. Se for preciso vencer, vence como quem empata. 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

0: Marcel Riverick pro Luiz Antônio Souza. Havia um poeta com cara de otário, porém era esperto, seu verso era vário. Criava sua arte sem deixar descarte, e o vento foi seu inventário.
1: Arnésio Darlene, palitador de dentes, Brasil, 1968. Arnésio é considerado, por unanimidade, o maior palitador de dentes de todos os tempos. Não perdoava fiapos de manga, fibras de costela, pedacinhos de azeitona, barba de camarão abraçadinho, e não permitia que resíduos de espécie alguma fossem hóspedes de sua famosa escada dentária, que ostentava seis poderosos reluzentes dentes de ouro, acumulados durante a sua curta e risonha carreira. Recebeu várias honras, diversos títulos mundiais nas mais variadas categorias, incluindo mordida a curta distância, espiro sem abrir a boca e bochechos com folhas de mal. Suas 18 vitórias em 20 competições, 3 vezes a Maratona de Santa Felicidade, 2 vezes a Palitada da Matheus Leme e ainda 12 títulos na categoria Espeto Corrido, mostraram que Arnésio palitava os dentes sem pôr a mão na frente com as

7:48. 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
0: 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Toda a alegria desta canção aqui no seu, no meu, no nosso Rádio Calvamos com Ricardo Carvalho América. Rádio Calção, Samuel Lantrotequa
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1: Essa é uma clássica de hip-hop.

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Tempo 30 segundos.

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existem rimas pobres. 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Vento metafísico, isto que nos cobre. 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Repetição a diferença. 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Ou pega de raspão, doante. As palavras constantes antes eram caligrafia da fala, espécie de fada, cabala.

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3: 8:35.
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esse poema que se chama A Última Viagem. Eu imagino Odisseu ou Ulisses, depois de centenas de anos viajando, milhares de anos viajando sem destino pelo mundo, ele volta para uma ilha que ele pensa ser Ítaca, e que pensa ser na época dele. A Última Viagem. Pisou na praia pela primeira vez nos séculos. Gaivotas vigiavam, olor de algas, o vento salino, ardente e sujo. Odisseu desceu da balsa murmurando alguma coisa para si, um dialeto quase extinto. Arrumou os remos, poucos peixes, sob a música de um alto-falante contra um pôr de sol de salmão. Depois, viu as lâmpadas frouxas piscando nas casas do povoado. Marezinha de maconha alcançou suas narinas. Funk. Risadas altas. Nenhum pescador o reconheceu. Penélope nunca existira. Aquela não era sua lenda. Ítaca nunca existira. Odisseu virou-se para a praia sem história e nada disse. Acendeu um cigarro e contemplou o azul escuro absurdo do mar noturno contra as linhas brancas incansáveis da arrebentação.

como exemplo a artéria aorta. A aorta ascendente é subdividida em raiz aórtica, bulbo aórtico e segmento tubular. A maior parte da aorta ascendente é intrapericárdica. O arco aórtico se estende da origem da artéria inominada até o sítio de inserção do ligamento arterioso. A aorta descendente se estende do ligamento arterioso até o então hiato aórtico. Lembrando que o diâmetro da aorta torácica é maior no arco. E é por essas e por outras que o que eu sinto por você de fato não vem do coração.

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1: Oito horas e 52 minutos. 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
1: Uma tarde na capital do mundo. 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

Boa noite, estimados ouvintes. Estamos começando mais um programa Fim de Noite Especial pela Rádio Universitária FM, a nossa rádio pública. Eu sou Felipe Novaes, na apresentação e produção do programa. E para começar este primeiro bloco, vamos ouvir o álbum Nestor do Cavaco e Convidados, que foi produzido em Pernambuco pelo violonista Jorge Simas e lançado em 2020. Vamos rapidão ouvir as faixas: Cara de Pau, Ilusão, Opção, Se o Choro Chamou, A Jangada, Prefiro Duvidar, Aos Meus Amigos e O Cafuné da Mãezinha.

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